0: voltar a ser você mesmo. Pare um pouco de focar somente nas metas, no objetivo, no resultado, na meta final. Isso é um grande erro que estamos cometendo contra nós mesmos. Porque o processo é que é fundamental. É no ato da busca que se encontram os melhores resultados. Por isso, a importância do ócio. O sociólogo italiano Domenico Di Masi, que revolucionou o conceito de trabalho, dizendo que as pessoas devem incluir no seu dia a dia um momento que tenham atividades para descansar, momentos de lazer, e conciliar isso com o trabalho e a aprendizagem. Levar a vida em loop pode parecer glamouroso, mas traz muitos perigos. Para a psicanálise, os momentos de relaxamento são fundamentais, pois é nessas horas que o cérebro começa a devanear. Essa divagação não é tempo jogado fora, pelo contrário. Divagar é caminhar pelo inconsciente e, porventura, encontrar soluções para problemas. Ter insights interessantes e preparar os circuitos para ter novas ideias. Você deve lembrar que, quando éramos crianças, nós tínhamos soluções para todos os problemas. Porque tínhamos o ócio, tínhamos tempo para a imaginação. Então, pare um pouco. Deixe espaço para a sua imaginação. Você vai ver que, como por encanto, muitas soluções para os seus problemas surgirão. Pense nisso e não se sinta culpado pelo seu próprio ócio. Chegamos assim ao final de mais um Pense Nisso. 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
8: 8 e 8.

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Começando a semana, segunda-feira, 21 de setembro de 2026, em Cuiabá, 27 graus agora, com 70% de umidade, chance de chuva, inclusive aí. Eu consigo visualizar aqui no estúdio Glass, relâmpago no horizonte, né? Algumas regiões aí. Bem longe. Mas tem o que dá pra imaginar que possa estar vindo nessa chuva aqui pra cá, pra região metropolitana. Bom, nesse momento, Sinop marca 27 graus também, 67% de umidade, e Primavera do Leste, 24 graus, 72% de umidade. E você que está comigo aí, então, sintonizando a Centro América FM, muito obrigado, viu, pela sua audiência, feliz noite, feliz semana. Eu sou o Oli Jorge ao seu lado, comandando aqui a programação. É bom ter a sua audiência. Eu já abro aqui mais uma hora de clássicos com Aphrodite Child. Spring, Summer, Winter and Fall.

Wagner Canteiros e Aphrodite Child, Spring, Summer, Winter and Fall, aqui nos clássicos. Foi mais um bloco na noite dessa segunda-feira para você.

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7: Oito e 21.

Rádio Fácil de Ouvir, Centro América FM Easy, os clássicos da original acontecendo aqui na Centro América FM, a sua rádio favorita. E para abrir aqui mais um bloco dos clássicos, tem Madonna. You See.

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Clássicos do original e Gazebo, I Like Chopin, Madonna, You See. Foi mais um bloco dos clássicos da original de hoje. E agora tem o sucesso que você não esquece.

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8: Muito bem. Nessa edição do Sucesso que Você Não Esquece, escolhemos uma canção que eu tenho certeza embalou muitos romances no final dos anos 80 e início dos anos 90. E possivelmente alguns desses romances persistem até hoje. O sucesso é da dupla sueca Roxette, formada por Mary Fredriksson e Per Gessle. O nome da canção é Listen to Your Heart, uma baba romântica. Essa música foi utilizada pelo partido político Fórum Cívico da Tchecoslováquia em 1989, um dos primeiros países da Europa Oriental a ter eleições após a queda dos regimes comunistas. Em 3 de outubro de 2006, a música atingiu a marca de 3 milhões de execuções nas rádios dos Estados Unidos. E esse número continua aumentando. Hoje, deve chegar perto dos 10 milhões de execuções só nos Estados Unidos. Bom, chega de papo. Agora, feche os olhos, deixe a sua mente tranquila e ouça com o seu coração. De 1988, Listen to Your Heart, Roxette.

0: Marie Fredriksson, vocalista do Roxette, morreu no dia 10 de dezembro de 2019, após 17 anos de uma batalha contra o câncer de cérebro. Então, até o nosso próximo O Sucesso Que Você Não Esquece. Bye, bye.
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0: Esquece, vem aqui nos clássicos da original Nico Rezende, ainda Brad Everything I Own e a história da canção, um sucesso que você não esquece, contada aqui com Listen to Your Heart do Rogue Set. Vamos ao música e vinho, em seguida as últimas dos clássicos de hoje.
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2: Olá, ouvinte da Rádio Easy, que bom ter sua companhia em mais um Música e Vinho. Hoje vamos descobrir 6 curiosidades sobre a Syrah, também conhecida como Shiraz. A primeira é exatamente essa, Syrah e Shiraz são a mesma variedade de uva. O nome Syrah é tradicionalmente utilizado na França, enquanto Shiraz ficou muito associado à Austrália. Em segundo, estudos genéticos indicam que sua origem está ligada ao sudoeste da França, resultado do cruzamento natural entre duas antigas variedades francesas. A terceira curiosidade é que no norte do Rhône, em regiões como Hermitage e Côte Rôtie, a Syrah produz vinhos considerados referências mundiais. Em quarto, seus aromas são fascinantes. Dependendo do clima e do estilo, podemos encontrar amora, ameixa, violeta, pimenta preta, ervas, defumado e até notas de carne curada. A quinta curiosidade é a mudança de personalidade conforme o clima. Em locais mais frescos, tende a apresentar maior frescor e notas de pimenta e flores. Em regiões quentes, pode mostrar muita fruta madura, corpo e potência. E a sexta vem da Austrália, onde a Shiraz encontrou enorme prestígio e participa de alguns dos grandes vinhos do país, especialmente em regiões como Barossa Valley. Portanto, quando encontrar Syrah ou Shiraz no rótulo, lembre-se, a uva é a mesma. O estilo pode ser completamente diferente, mas a uva é a mesma. Quer sugerir um tema para o nosso próximo Música e Vinho? Vai lá no meu Instagram, @jonas.sommelier. Deixe sua sugestão. E agora, fique com um som de Paralamas do Sucesso.

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16: 8h55.
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16: Sua Rádio Easy, fácil de ouvir, Centro-América FM, os clássicos ficando por aqui, mas volta amanhã às 7 da noite. Essa então é só a primeira edição da semana. Obrigado pela sua audiência, eu volto logo mais às 10 da noite, então às 10 a gente se encontra com o Easy Night, combinado? Vem aí Voz do Brasil e na internet a boa música não para. Para fechar os clássicos de hoje tem Charles Aznavour com She.

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10: Está no ar a Voz do Brasil. As notícias do governo federal que movimentaram o país no dia de hoje.
13: Olá, boa noite.
14: Boa noite para você que nos acompanha em todo o país.
13: Segunda-feira, 21 de setembro de 2026.
14: Vamos aos destaques do dia.
13: Semana reúne ações contra o crime organizado no sistema prisional.
14: Uma das operações tem como alvo a identificação e a retirada de aparelhos celulares dos presídios. Thaís de Araújo.
15: As ações ainda incluem capacitações de policiais penais e treinamento para operar equipamentos de raio-x e scanners corporais.
13: Pix automático poderá ser utilizado em contas salário.
14: Regra entra em vigor a partir de julho de 2027. E não é só isso. Luana Karen.
16: Entre as medidas de segurança está a que amplia de 30 para 80 dias o prazo que a vítima de um Pix fraudulento tem para recorrer ao banco e tomar as providências.
13: Inclusão é direito. Dia Nacional de Luta da Pessoa com Deficiência reforça a lei brasileira.
14: Estatuto destaca compromissos para a formulação de políticas de acessibilidade universais.
13: Quem explica é Isadora Nascimento, secretária dos Direitos da Pessoa com Deficiência.
17: É um documento extremamente extremamente completo, extremamente robusto, porque foi construído com a participação plena das pessoas com deficiência, né? Respeitando aí o lema do Nada Sobre Nós Sem Nós.
14: E hoje, na apresentação da Voz do Brasil, eu, Mariana Jungmann e Luciano Seixas.
13: Acompanhe a gente ao vivo, acesse radiogov.ebc.com.br ou o canal Gov na sua TV aberta.
14: Ministério da Justiça e Segurança Pública promove.
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3: 10 horas e 3 minutos.
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3: A sua noite mais fácil. Segunda-feira, 21 de setembro de 2026. Em Cuiabá, agora 26 graus e 76% de umidade. Bom, pelo menos aqui no bairro Santa Helena a chuva não chegou, né? Mas em algumas regiões aí, aparentemente sim, né? Só consigo ver ao longe os relâmpagos no céu. Bom, primavera, aliás, Sinop 25 graus nesse momento com 77% de umidade e primavera com 23 graus e 79% de umidade. Subindo, né? Umidade. Isso é ótimo. Vamos juntos por aqui, começando o Easy Night. Até a meia-noite para você aí do outro lado com seu rádio ligado, colado no ouvido, a você que se conecta pela internet também. Eu sou o Oli George e é um prazer te fazer companhia. Fleetwood Mac, Gypsy.

Jojo, Too Little Too Late. Ainda George Michael, Miss Sarajevo, também Paralamas, Aonde Quer Que Eu Vá, Fleetwood Mac, Gypsy. E essas foram só as primeiras do Easy Night dessa segunda-feira.

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7: 10h25.

Autoboy Bronski Beat. Snitch ainda trouxe Amy Winehouse Back to Black. NL Lennox Y e também Air Supply com Even the Nights Are Better, tudo aqui nesse bloco. Já volto trazendo mais Snitch pra você.

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12: 10h45. A sua noite mais fácil na Centro América FM, o Easy Night segue aqui nessa noite de segunda-feira. E com Urge Overkill, Girl, You'll Be a Woman Soon.

Innocent Chime. Pra fechar a primeira hora de Easy Night, Lighthouse Family. E ainda Marisa Monte, Beija Eu. Kansas Dust in the Wind, Queen. Heaven Forever One. Fazia um tempo que eu não ouvia essa, né? Muito legal. Urge Overkill, Girl, You'll Be a Woman Soon. Tá gostando, né? Eu também. Por isso já volto trazendo mais. Então fica aí comigo na sintonia da sua rádio favorita.

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3: 11:04.
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3: E sua noite mais fácil, Centro América FM, Easy Night. Segunda-feira indo embora, já estamos na última hora dessa segunda-feira, 21 de setembro de 2026. Vou atualizar aqui a temperatura. Bom, continua Cuiabá com 26 graus e 77% de umidade. Muitos relâmpagos e trovões aí, né? Mas pelo menos aqui no Santa Helena ainda não está chovendo. Aqui, né? Em outras regiões aí pode ser, eu não sei. Sinop 24 graus agora, 80% de umidade. Primavera do Leste 23 graus, 80% de umidade. Vamos juntos, até meia-noite tem sinais por aqui. Eu sou o Lloyd George com você e obrigado pela sua audiência. Feliz e abençoada semana. Quem abre aqui essa última hora de Easy Night é Robbie Williams, Angels.

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O Vento com Jota Quest, aqui no Easy Night dessa noite de segunda-feira, né? Semana que só tá começando para você que está comigo aí, acompanhando a programação feita para você com muito carinho. Ainda Jota Quest, aliás, antes de Jota Quest, Roberta Fleck, Killing Me Softly with His Song e também Robbie Williams, Angel. Eu já volto.

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4: 11:21.
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4: 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Easy Night, Simple Red. Holding back the years.

0: Eyes of Blue, de Paul Carrack. Coen Gang, Joanna, Renato Russo e RPM, A Cruz e a Espada, Johnny Warwick, No Night So Long, Simple Red, Holding Back the Years e Wizzy Knight já volta com as últimas da noite dessa segunda-feira.
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0: 11:41.
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0: Easy Night, já entrando em reta final aqui, já é o último bloco da noite de hoje e tem Phil Collins, One More Night.

Solo. Miles Smith aqui nos no Easy Nights. Né? Ainda Mr. Big Wide World, Belchior, Tudo Outra Vez. E Phil Collins, One More Night. Muito bem, 4 minutos e meio para a meia-noite. E fica por aqui a edição de hoje do Easy Night. Amanhã tem mais às 10, então amanhã a gente se encontra. A você que esteve comigo até agora aqui, obrigado pela audiência. Quero desejar aí bons sonhos se você vai dormir, uma ótima madrugada se você segue em sintonia. E marcar um novo encontro para amanhã, 7 da noite, com os clássicos da original. A gente vai se encontrar. E seja uma semana feliz e abençoada para todos nós. Antes de encerrar aqui, eu quero compartilhar com você. Gratidão. A vida é feita de escolhas e a minha melhor escolha é ser grato todos os dias. Red Hot Chili Peppers, Car T-shirt, para fechar o Easy Night de hoje. Até amanhã, fãs da Rádio Easy.

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Que o dia mais triste do teu futuro não seja pior que o mais feliz do teu passado. Que o teto nunca caia sobre ti e que os amigos debaixo dele nunca partam. Que sempre tenha as palavras cálidas em um anoitecer frio e uma lua cheia em uma noite escura. E que um caminho se abra sempre à sua porta. Que vivas 100 anos, com 1 ano extra para arrepender-te. Que o Senhor te guarde em suas mãos e não aperte muito seus dedos. Que teus vizinhos te respeitem, que os problemas te abandonem, os anjos te protejam e o céu te acolha. E que a sorte das colinas celtas te abrace, que as bênçãos de São Patrício te contemplem, que os teus bolsos estejam pesados e o teu coração leve. Que a boa sorte te persiga e a cada dia e cada noite tenhas um muro contra o vento, um teto para a chuva, bebida junto ao fogo, risadas que consolem aqueles a quem amas. E que teu coração se preencha com tudo o que desejas. Que Deus esteja contigo e te abençoe. Que vejas os filhos dos teus filhos. Que um infortúnio te seja breve e que te deixe cheio de bênçãos. Que não conheças nada além da felicidade desse dia em diante. Que Deus te conceda muitos anos de vida. Com certeza, Ele sabe que a terra não tem anjos suficientes. E assim seja a cada ano, para sempre, para sempre.

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alguns segundos para você prestar atenção na sua respiração ao som da Royal Philharmonic Orchestra.

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Essa é uma das muitas histórias que acontecem comigo. Primeiro foi Suzy, quando eu tinha lambreta. Depois comprei um carro, parei na contramão. Tudo isso sem contar o tremendo tapa que eu levei com a história do Splish Splash. Mas essa história também é interessante. Mandei meu Cadillac pro mecânico outro dia, pois há muito tempo...

Bem, vocês me desculpem, mas agora eu vou me embora. Existem 1000 garotas querendo passear comigo. Mas é por causa desse calhambeque, sabe? Bye!

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7: Você é Deus. Narra Charles Windle que, logo depois do término da Segunda Guerra Mundial, a Europa começou a juntar os cacos que restaram. Grande parte da Inglaterra estava destruída. As ruínas estavam por todo lugar. E, possivelmente, o lado mais triste da guerra tenha sido assistir as criancinhas órfãs morrendo de fome nas ruas das cidades devastadas. Certa manhã de muito frio, na capital londrina, um soldado americano estava retornando ao acampamento. Numa esquina, ele viu um menino com o nariz pressionado contra o vidro de uma confeitaria. Parou o veículo, desceu e se aproximou do garoto. Lá dentro, o confeiteiro sovava a massa para uma fornada de rosquinhas. Os olhos arregalados do menino diziam da fome que lhe devorava as entranhas. Ele observava todos os movimentos do confeiteiro, sem perder nenhum. Através do vidro embaçado pela fumaça, o soldado viu as rosquinhas quentes e de dar água na boca, sendo retiradas do forno. Logo mais, o confeiteiro as colocou no balcão de vidro com todo cuidado. Ele ouviu o gemido do menino e percebeu que ele salivava. Comoveu-se diante daquele órfão desconhecido. Filho, você gostaria de comer algumas rosquinhas? O menino se assustou. Nem perceber a presença do homem ao observá-lo, tão absorto estava na sua contemplação. Sim, respondeu. Eu gostaria. O soldado entrou na confeitaria e comprou uma dúzia de rosquinhas. Colocou-as dentro de um saco de papel e se dirigiu ao local onde o menino se encontrava, na gélida e nevoenta manhã de Londres. Sorriu e lhe entregou as rosquinhas. Virou-se para se afastar. Entretanto, sentiu um puxão em sua farda. Olhou para trás e ouviu o menino perguntar baixinho: Moço, você é Deus? Existem gestos pequenos, mas que significam muito para algumas vidas. Para uma criança faminta, um pedaço de pão é a glória. Para uma criança com fome e desejosa de doces, conseguir ter alguns para saciar sua vontade é a suprema delícia. Aprendamos a observar o que de necessitam as pessoas ao nosso redor. Quase sempre, são coisas pequenas que podemos realizar, ocasionando pequenas ou grandes alegrias. E sempre, em todas as ocasiões, a nossa atitude estará obedecendo, com certeza, ao desejo da nossa natureza, que para muitos, nós somos Deus na atenção aos filhos do universo e são menos favorecidos. Pensemos nisso e não permitamos que as chances se percam nas vielas do mundo. Sejamos, neste planeta azul, as mãos que atendem os filhos da Mãe Terra. E para isso, não se fazem necessários extraordinários feitos, nem saciar a fome de todos. Por vezes, basta alimentar uma criança ou satisfazer a enorme necessidade de alguém de comer um prato bem feito, um pãozinho bem quente, ou tomar um copo de leite. Ou mesmo, adotar um cãozinho abandonado, ou ao menos, dar-lhe algo para comer. Não és um observador distante da vida. Estás na condição de membro do organismo universal, investido de tarefas e responsabilidades, de cujo desempenho, por ti, resultarão a ordem e o sucesso de muitas coisas. Considera-te pessoa valiosa no conjunto da criação, tornando-te cada dia mais atuante na obra universal. Não te permitas andar pela vida como quem observa de fora, mas, ao contrário, participa de forma consciente e ativa das ações que iluminam e enriquecem outras vidas. Isso faz com que a nossa vida tenha um sentido. Pense nisso. Faça isso. Chegamos assim ao final de mais um Pense Nisso. 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
14: Muito bem, 5:50 agora, 5:50.

Self-Control aqui na programação do seu Happy Day nesta manhã de terça-feira. Vamos encerrando aqui com Los Bravos, Black is Black. Atenção, emissoras da Central América FM, em instantes, o horário político eleitoral obrigatório. 5h58 e 6h30. Primeira página, trazendo as informações aqui no, na programação da Central América. Ótima terça-feira, 5h58 agora.

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1: Ótima terça-feira, agora 6h25. Daqui a pouco a equipe do jornalismo trazendo as informações da primeira página.

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0: Muito bom dia para você, ouvinte. Na capital do estado, tempo nublado. É, a mudança prevista. A gente já vinha avisando sobre isso ontem, mas mesmo assim o termômetro marca 26 graus. Hoje a máxima pode alcançar os 34 e sim, temos previsão de chuva de pelo menos 17 milímetros de chuva para hoje. Eu sou Cleto Kipper e ao meu lado Yasmin Oliveira. Bom dia.
1: Bom dia, Cleto. Bom dia para você, ouvinte. Excelente manhã, ótima terça-feira. Vamos juntos até às 8 horas.
0: Pois é, a gente trouxe alguns destaques locais, mas claro, também estamos de olho nas buscas pelo helicóptero que desapareceu em Santa Catarina. Helicóptero que tinha 4 pessoas a bordo, inclusive o cantor Rick, da dupla Rick Renner. Então estamos de olho, a qualquer momento a gente pode trazer informações novas para você, ouvinte, sobre esse desaparecimento, podemos dizer assim, desse helicóptero lá em Santa Catarina. O que se sabe é que a região estava com mau tempo ontem e infelizmente esse helicóptero então desapareceu. Também daqui a pouco vamos trazer mais detalhes sobre o presidente Lula, que faz hoje um discurso em defesa da soberania na abertura da ONU. O Brasil tradicionalmente faz essa abertura. O presidente Lula vai discursar primeiro e na sequência Donald Trump. Então, existe uma expectativa muito grande com relação a esse discurso de hoje lá em Nova York. Bom, antes de começar, a gente sempre dá uma olhada na história. Terça-feira, 22 de setembro, hoje celebramos o início da primavera. A estação mais florida, colorida do ano chega para trazer mais vida, renovação, alegria para nossa rotina. A propósito, hein? Qual é a sua flor ou planta favorita que não pode faltar no teu jardim aí na tua casa? Conta pra gente.
1: Este 22 de setembro também é dia do contador. Uma homenagem justa e merecida a estes profissionais essenciais que organizam as contas, que garantem a transparência e ajudam a impulsionar o desenvolvimento das empresas no Brasil.
0: Também relembramos hoje o dia em que a Lei Maria da Penha entrou em vigor no Brasil em 2006, marcando uma conquista histórica na proteção aos direitos das mulheres e no rigor contra a violência doméstica. Ouvinte, que essa terça-feira seja de muita inspiração, boas energias, um ótimo dia para todos nós.
1: Leandro Agostini agora chega com informações para falar para a gente como amanheceu o trânsito aqui na região metropolitana. Bom dia, bem-vindo, Leandro.
2: Olá, bom dia, Yasmin, bom dia, Cleto, bom dia a todo mundo que acompanha a primeira página. Uma excelente terça-feira. As primeiras horas do dia começam com o trânsito ainda tranquilo nas ruas. O trânsito, a gente sabe que daqui a pouco fica muito mais carregado e aí precisa ter atenção, porque desatenção e pressa podem transformar poucos minutos, a gente sabe, em um grande problema. Nesse momento, quem segue agora por Cuiabá acompanha uma movimentação boa, principalmente na região central. O foco para quem está neste momento na região do Coxipó, na Fernando Correia e também ali na estrada do Moinho, mas a Fernando Correia sentido centro ainda é um volume tranquilo, tem uma movimentação significativa, próxima rotatória da Maria Timpina, mas não está lento. Beira Rio também, trânsito considerado bom, e aquela região do Córrego do Barbado fluindo bem. Várzea Grande, Avenida da FEB, motorista não tem dificuldade nesse momento, mesma situação na Mário Andreasa com Ciríaco Cândia, mesmo aumentando o volume de carros na Mário Andreasa. Ponte Nova, Doutor Paraná também, trânsito fluindo bem. Agora, quem está na rodovia dos imigrantes, ali é outro cenário, já tem muitos caminhões na pista. E naquele trecho, próximo ao acesso a Felinto Miller, tem uma movimentação maior, mesma coisa chegando no Trevo do Lagarto. Até a última atualização, não tem registro de acidentes, mas vou continuar acompanhando. Se tiver alguma atualização, trago aí durante a primeira página. E já convido todos os ouvintes que estão acompanhando para também mandar a sua mensagem, se tem algum ponto que acompanhou que está interditado, algum acidente. Você está na estrada, nas rodovias federais, é só avisar a gente que vamos compartilhar com todos aqui. Yasmin, Cleto.
0: Obrigado, Agostini, pelas informações. A Petrobras aprovou a adesão à subvenção econômica do governo federal para produtores e importadores de óleo diesel. Essa medida garante um desconto de R$1 por litro do diesel pelo período de um mês, com possibilidade de prorrogação. A subvenção, ela foi criada por medida provisória publicada em setembro, prevê um valor então de até R$1 por litro. Segundo a Petrobras, o benefício vai ser transformado em desconto no valor do combustível vendido às revendedoras.
1: Na prática, a medida compensa um aumento de R$1 por litro no preço do diesel anunciado pela Petrobras para as distribuidoras. Com o desconto da subvenção, o preço da estatal permanece mantido. A empresa também informou que o pagamento dessa subvenção está relacionado ao volume de diesel que foi

0: comercializado no período entre 16 e 31 de agosto. Para o motorista, o efeito final no preço pago nos postos vai depender das distribuidoras e revendedoras. Agora, a expectativa é que esse desconto ajude a conter o impacto do diesel sobre o transporte e os custos do frete também.
1: O movimento nos aeroportos de Mato Grosso cresceu mais de 11% num ano. Só em agosto, agora, o estado recebeu cerca de 138 mil passageiros. Vamos conversar com Alex Bettinardi, direto de Rondonópolis. Alex, o que diz esses dados, hein? Bom dia para você.
2: Oi, Cleto. Bom dia para você também. Bom dia, Yasmin. Como você disse, Cleto, cerca de 138 mil passageiros passaram pelos 7 terminais analisados pela ANAC. Dos 7, 5 tiveram aumento no movimento. Cuiabá concentrou a maior movimentação com cerca de 111 mil passageiros. O terminal da capital teve uma alta de 15,3% em relação a agosto do ano passado. Em Sorriso, o movimento cresceu 36,4%. Em Alta Floresta, a alta foi de 41,3%. Já Sinop e Rondonópolis apresentaram queda no movimento. Em Sinop, foram cerca de 21 mil passageiros, uma redução de 6,3%. Já Rondonópolis teve queda, 7,3%. Contudo, o avanço registrado em Mato Grosso foi superior ao observado no país. Dados divulgados pela ANAC mostram que a movimentação aérea brasileira cresceu 2,5% em agosto, na comparação com o mesmo período de 2025, chegando a 11 milhões e meio de passageiros, é bastante, né? No portal Primeira Página tem uma reportagem completa trazendo todos os detalhes sobre essa análise. Yasmin e Cleto, volto com vocês na capital.
0: Muito obrigada, Alex, pelas informações. Agora nós vamos sair de Rondonópolis e vamos para Sorriso, falar com a Beatriz Schaeffer, porque ela tem informações para a gente de uma ave rara e ameaçada de extinção que foi registrada durante um monitoramento ambiental lá na região norte do estado. Beatriz Schaeffer, bom dia. Conta para a gente que ave que é essa.
3: Bom dia, Yasmin. Bom dia, Cleto. Bom dia a todos. Essa ave é a Marianinha de Cabeça Amarela. Ela foi registrada por equipes da concessionária de uma usina hidrelétrica em Colíder durante ações de programas ambientais. O flagrante ocorreu em uma área de preservação permanente entre os municípios de Nova Canaã do Norte e também de Colíder. Classificada como em perigo pela União Internacional para a Conservação da Natureza, a espécie enfrenta risco elevado de extinção. A ave vive nas copas de árvores altas da Amazônia e possui necessidades específicas para alimentação e também para reprodução, enquanto a perda de habitat e também o tráfico de animais silvestres estão entre as ameaças. Com cerca de 23 centímetros, a marianinha de cabeça amarela tem cabeça alaranjada, face e pescoço amarelos, peito branco e o dorso verde. Da mesma família dos papagaios e periquitos, também é conhecida como periquita danta, porque ela tem uma vocalização muito característica. Segundo a concessionária, o registro reforça a importância dos programas ambientais realizados ali naquela região, que contribuem para identificar, acompanhar e também proteger espécies como essa e outras da fauna e flora local. Com essas informações, me despeço, desejando uma excelente terça-feira a todos vocês e voltando ao Estúdio Glass.
1: Muito obrigado, Beatriz Schaeffer, direto de Sorriso, trazendo informações para a gente. Bom, já que a gente está falando sobre Sorriso, o Rick, da dupla com Renner, que está desaparecido, esteve em Sorriso no último sábado. O cantor fez um show surpresa numa festa de 15 anos. Essa apresentação foi realizada 2 dias antes do desaparecimento do helicóptero que transportava o cantor em Santa Catarina. E as buscas, Yasmin, elas continuam na manhã de hoje, né?
0: Sim, Cleto. Agora de manhã, nessa terça-feira, elas seguem em Santa Catarina. A operação agora destaca que está nos principais sites, né, nesta manhã, fala sobre os bombeiros, que eles vão usar drones térmicos para tentar localizar a aeronave na zona rural lá de Urubici, em Santa Catarina. Além de Rick, estavam também no helicóptero o empresário Bruno Avelar, o videomaker Paulo Soares e o piloto da aeronave. O helicóptero, ele decolou de Porto Belo com destino a São Joaquim, que fica ali próximo a Urubici, mas não chegou ao local previsto. O último sinal do transponder foi registrado ontem na região lá de Urubici, por isso que eles acreditam que a aeronave está por lá. Bombeiros, policiais militares, defesa civil e a Força Aérea Brasileira participam dessas buscas. A aeronave é um Bell 430, com capacidade para 8 pessoas. Até a última atualização, o helicóptero e os ocupantes ainda não haviam sido localizados.
1: Ainda hoje a gente volta com mais informações, caso tenha, claro, sobre as buscas ao helicóptero onde estavam 4 pessoas, inclusive o cantor Rick da dupla Rick Renner lá em Santa Catarina. Bom, pode ter relação com o mau tempo, então eu já aproveito, Yasmin, para falar sobre a previsão do tempo aqui para o nosso estado. 26 graus a temperatura na capital do estado agora, com máxima hoje de 34. E o que diz a meteorologia para hoje? Hoje é a aproximação de uma frente fria e de um cavado, que é um sistema que eles chamam, em nível médio da atmosfera, favorece o aumento da instabilidade aqui no estado, principalmente no Pantanal. No norte e no leste do estado, o tempo segue firme, com muito calor, baixos índices de umidade relativa do ar durante a tarde. Isso eu estou falando lá na divisa com Goiás, tá? Mas nessa região sudeste, região oeste, na fronteira com a Bolívia, tem previsão de chuva. Em Cuiabá, então, o dia será de sol com algumas nuvens, chove rápido durante o dia e a noite. Máxima prevista para hoje chegar aos 34 na parte da tarde, né? Ontem a gente vinha falando que não ia ultrapassar os 30, mas teve uma atualização, então podemos ultrapassar sim os 30 na tarde de hoje. O que mais a gente tem de informação? Participação do ouvinte aqui, ele mora na Estrada da Guia, pelo jeito, e falou que choveu bastante na Estrada da Guia nas últimas horas, à noite principalmente, mas veio para a capital e percebeu que aqui tá tudo seco, né? Ele falou o seguinte, que ontem no Distrito da Guia choveu das 7 da noite até as 11 da noite. Foi muita chuva. E aí ele se surpreendeu ao chegar aqui na capital, que estava com asfalto seco. Estou dando uma olhada também no CEMADEM, Centro de Monitoramento de Desastres Naturais. Eles têm os pluviômetros, né? Tangará da Serra tem aqui a marca de 40 milímetros, Rondonópolis 14 milímetros. Então teve uma chuva bem significativa nessas cidades. Agora, aqui na capital não tem nada, os pluviômetros dizem que não choveu. E também Chapada dos Guimarães com 8 milímetros, numa região aqui do Pantanal 8 milímetros também. Então é isso que tem aqui no sistema do CEMADEM. Seguimos de olho, a qualquer momento também a gente volta com mais informações da previsão do tempo para você.
0: Cleto, a gente falou de previsão do tempo, falamos aqui da questão também da procura pelo helicóptero onde está o cantor Rick. Também falamos sobre o aumento do movimento nos aeroportos e tem uma notícia nacional que está na capa da Globo.com nesta manhã que também impacta, porque muitas pessoas que pegam aviões aqui no aeroporto Marechal Rondon ou nos outros aeroportos aqui do nosso estado, vez ou outra acabam fazendo conexão lá em Viracopos. E a falta de energia elétrica provocou filas e atrasos no aeroporto lá em Campinas nesta terça-feira. O saguão ficou sem energia e os painéis de voos estavam fora de operação. O raio-x lá do local também foi afetado, deixando o acesso ao embarque mais lento. A concessionária informou que o problema começou por volta das 13h10 da madrugada em uma subestação que abastece o saguão de Viracopos e o check-in também. As equipes de manutenção trabalham para normalizar esse serviço. No início da manhã, 2 voos haviam sido cancelados nesta manhã. 20 estavam atrasados. Ainda não há confirmação de que todos os casos tenham relação com a falta de energia. Então, para você que está ouvindo agora, tá às vezes esperando algum parente que esteja fazendo conexão lá em Viracopos e que depois vai voar até Cuiabá ou outro destino aqui dentro do nosso estado, o motivo do atraso dos voos é esse, então. Um problema de energia lá no aeroporto de Viracopos, em Campinas.
1: Tô tentando entrar aqui no site da concessionária que administra o aeroporto Marechal Rondon para ver o painel de voos aqui. Yasmin, a princípio não tem efeito, não tem reflexo aqui. Mas o site tá lento aqui, eu vou tentar entrar. Na volta do intervalo a gente traz mais informações e atualizações para saber se está impactando por aqui, tá bom? Pausa rápida, nós já voltamos.

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0: 6h52, para você que tá ligando o rádio agora, um excelente dia. Agora há pouco a gente falou de um problema lá no aeroporto de Viracopos, em Campinas, São Paulo, relacionado à energia elétrica. A gente conseguiu acessar o painel de voos aqui da concessionária do aeroporto Marechal Rondon, a princípio sem reflexos por aqui, tá? Tem inclusive um voo que vai chegar de Campinas agora às 7h20 da manhã e o status aqui está como previsto. E também tem um voo partindo para Campinas aqui do aeroporto Marechal Rondon às 8h10 da manhã, que está também com status previsto. Então, a princípio, sem alteração, mas claro, qualquer novidade a gente volta a reforçar para você, ouvinte. Bom, falando agora sobre exportação de carne, a gente tem uma informação relacionada ao Uruguai.
1: Sim, Cleto. Bom, a gente fala sobre carne aqui porque o Brasil ele poderá usar parte da cota de exportação de carne no Uruguai para vender o mercado, para o mercado chinês, né? Aliás, para vender ao mercado chinês. A autorização ela foi anunciada hoje, ontem, melhor dizendo, pelo presidente Lula, após uma reunião com o presidente uruguaio, lá em Nova York. Mas ainda falta o aval da China para que o acordo saia do papel. A cota do Uruguai para 2026 é de 331 mil toneladas. O volume que o Brasil poderá usar depende da sobra e das condições negociadas com Pequim. A medida ela pode ajudar as exportações brasileiras que já sentiram o efeito do limite chinês. Em agosto, os embarques de carne caíram 27% em volume na comparação com 2025. Segundo o setor, o impacto ainda em 2026 deve ser limitado e a possibilidade pode ganhar mais importância em 2027.
0: Mato Grosso tem quase 8 vezes mais bois do que habitantes. São mais de 31 milhões de animais espalhados pelo estado. Mas além do tamanho do rebanho, a pecuária mato-grossense também passou por mudanças nos últimos anos. A reportagem é do José Pereira.
2: Na fazenda do seu Olímpio de Brito, o trabalho vai da cria do bezerro à engorda do animal. O ciclo completo da pecuária. Ao longo de 40 anos, o trabalho na propriedade evoluiu.
3: A gente começou em 2018, até um pouquinho antes, a fazer avaliação de carcaça, que é um processo tecnológico que o americano fez quando ele conseguiu reduzir quase que a metade do rebanho dele e produzir a mesma quantidade de carne. Por quê? Ele implantou uma tecnologia que é a avaliação de carcaça por ultrassonografia, onde você consegue identificar os animais que têm maior volume de carne, que têm maior volume de gordura e que têm um marmoreio intrínseco dentro da carne. Isso, quando você tem essas informações, você direciona a seleção para corrigir essas características deficientes, você consegue botar animais mais equilibrados.
2: Mudanças no melhoramento genético, alimentação, manejo e tecnologia. O avanço nessas áreas alavancou o crescimento do rebanho, além de melhorar a qualidade do gado e da carne produzida em Mato Grosso. Segundo o IDEA, o estado tem mais de 31 milhões de cabeças de gado, quase 8 animais para cada morador. Se todos os animais fossem colocados em fila, um atrás do outro, a distância passaria de 44 mil quilômetros. Seria possível dar uma volta completa no planeta Terra e ainda sobrariam bois. Para o analista de informação do IMAC, Valdecir Francisco, a pecuária de Mato Grosso passou por uma transformação importante nos últimos anos.
4: O produtor entendeu que ele consegue fazer um giro mais rápido desses animais dentro da sua propriedade, ele intensifica, então ele consegue produzir mais sem aumentar a sua área de pastagem. Então você tem um ganho ambiental, você tem um ganho na qualidade desses animais e para que esse produtor tenha um melhor rendimento, ele também compra animais com a melhor genética.
2: O estado também lidera o abate de bovinos no país. Em 2025, foram 7,46 milhões de animais. Contudo, os números não significam carne mais barata. Entre os custos do animal que sai das propriedades até a carne que chega ao açougue, existem outras etapas que também entram na conta. Quem explica é o economista Cláudio Rebulli.
5: Muitas vezes achamos que na rouba do boi vendido é apenas aquilo que está estipulado ali numa commodity internacional ou nacional. Mas a formação desse custo, desse preço para o produtor, ele vai ali do tempo que esse gado ficou dentro da sua pastagem, se ele é gado de confinamento, o custo que ele tem para poder manter esse gado ali sendo alimentado e crescendo arroba. Fora isso, ele vai ter ali o custo de transporte, ele vai ter o custo de vacinação, ele tem um custo para a exportação, caso ele vai exportar, ele tem um custo que ele vai revender para o frigorífico, aí o frigorífico acaba pegando esse boi na rouba de mercado, ele tem um custo da industrialização, do corte, do manejo ali, do processo industrial. Quando chega no consumidor final, todo este preço, esse custo, ele vai sendo embutido e acaba ficando um preço muito exorbitante para nós, consumidores finais.
2: José Pereira, para o Primeira Página.
0: Obrigado, José, pelas informações. Ainda no campo, a seca dos rios na região amazônica pode aumentar o custo e complicar o transporte de cargas que passam pelos corredores do norte, uma rota que também é importante para o nosso estado. A bacia amazônica abrange o norte do estado, tem conexões com portos e hidrovias usados no escoamento da produção.
1: Um estudo mostra que a redução do nível dos rios pode derrubar em até 55% a capacidade de transporte dos navios. Com menos carga por embarcação, os custos operacionais aumentam e podem ser repassados à cadeia logística.
0: Para Mato Grosso, o alerta é sobre os efeitos de uma navegação mais restrita nos corredores do norte. Com a seca, empresas podem enfrentar mais custos, menor capacidade de transporte, mais tempo para movimentar as cargas. A hidrovia do Amazonas é responsável por 65% das cargas transportadas na região norte. 6h58, intervalo, você de Sorriso, Cáceres e Rondonópolis, após os comerciais, tem notícias da sua região. E por aqui, a gente vai falar de uma ideia lá na Itália, de multar pedestre que atravessa a rua usando celular. E você, ouvinte, o que pensa sobre isso, hein? Nós já voltamos. Música.

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0: 7h02 de volta e a gente aproveita para atualizar a situação do trânsito na Grande Cuiabá. Leandro Agostini.
1: Já tem congestionamento na República do Líbano para quem segue sentido centro, ali saindo da MT-251, também da Elder Canja. É um trecho ali que ultimamente o trânsito fica bem carregado. Antes tinha uma rotatória de retorno ali. Essa rotatória foi fechada, passada abaixo ali, próximo ao Jardim Monte Líbano. E aí o trânsito ficou realmente carregado. Outros trechos da República do Líbano, apenas um aumento de volume de carros. Pela alça ali da descida do viaduto da rodoviária, também tem reclamação de motoristas de congestionamento. Um pouco acima da Miguel Sutil, próximo ao acesso ao Jardim Leblon, para quem segue sentido Fernando Correia. E falando em Fernando Correia, o acesso a Fernando Correia pelo córrego do Barbado também tem fila formada. Trânsito intenso, tem informação que eu estou checando de acidente na Fernando Correia sentido centro, é o que aponta por aplicativos de trânsito, aguardando aí um retorno da Secretaria de Mobilidade. Mas o fato é que ali próximo ao viaduto da Fernando Correia, acesso a Palmiro sentido centro, tem congestionamento, atenção quem está por ali. A Beira Rio também tem lentidão no acesso ao córrego do Barbado, também a parte de cima do viaduto Murilo Domingos, sentido Porto. E trânsito bem carregado no centro de Cuiabá, principalmente ali próximo à Praça Ipiranga. Avenida do CPA não está diferente, não. Trânsito intenso sentido centro, principalmente próximo ao acesso à Avenida Mato Grosso e voltando a Miguel Sutil, ali na rotatória do Círculo Militar, para quem segue sentido Trincheira Santa Rosa.
0: Muito obrigado, Leandro Agostini, pelas suas informações. Antes de ir para o intervalo, eu comentei de uma situação curiosa lá da Itália, né? Que está relacionada com o trânsito também, muita gente pode se identificar. A Itália está estudando uma nova regra para multar pedestre que atravessa a rua usando celular. A proposta prevê uma multa de 75 euros. Aqui no Brasil, se a gente for converter, R$450 a multa, tá? Medida também pode valer para quem usar outro tipo de dispositivo enquanto atravessa a rua. Por exemplo, um notebook, né? Ou um tablet. Fones de ouvidos continuam permitidos, desde que o pedestre consiga ouvir os sons ao redor. A mudança, ela está em discussão depois de decisões judiciais que atribuíram responsabilidade a pedestres distraídos em acidentes. O Código de Trânsito também prevê regras mais rígidas para motoristas. Em caso de reincidência, as multas podem chegar a 2.588 euros. E aí dá cerca de R$15 mil, além da suspensão da carteira. Então, uma curiosidade aqui que a Itália está tentando implementar lá para multar pedestre que atravessa a rua usando o celular. Por aqui, estamos em época de eleições. Já falamos sobre os wind banners nas principais avenidas, nas rotatórias. Já comentamos sobre isso. Assunto que vem dando bastante repercussão também, muita gente fala que atrapalha o trânsito, enfim. E agora chegou uma outra situação, a nossa ouvinte Ivone Souza está relatando uma outra situação que aconteceu com ela, de colar adesivo de candidato sem autorização dela no portão da casa dela. Vamos ouvir um pouquinho a Ivone Souza do relato.
2: A dúvida é, meus amigos, sobre pessoas que trabalham para políticos colocarem coisas, adesivos nas suas portas, nos seus portões, sem a sua autorização. O que pode acontecer? Ontem pregaram bastante adesivo de um senhor que eu não vou nem dizer o nome, mas se precisar eu digo, aqui na minha porta, no meu portão, e aí o meu vizinho me avisou. E eu tinha acabado de pintar meu portão, então tipo assim, estragou, sabe, o adesivo, sem a minha autorização.
0: Muito obrigado, Ivone. A gente foi em busca aqui de informações. Existe uma ferramenta da Justiça Eleitoral para denunciar esse tipo de coisa, né, Yasmin?
3: Isso, é o Pardal. Então, ouvinte, se alguém colocou esse adesivo aí de candidato no seu portão sem a sua autorização, isso pode ser caracterizado, sim, de acordo com o TSE, como propaganda irregular, tá? Você pode ir lá no aplicativo do Pardal e fazer a denúncia. Se enquadra nesta categoria. E aí temos um balanço dessas denúncias que foram realizadas no Pardal aqui em Mato Grosso. Os números não param de subir. Ontem nós olhamos para trazer essa nota, essas informações aqui para você, ouvinte, e hoje esse número já atualizou. Então, vamos dar de acordo com os dados que nós fechamos ontem à noite e depois a gente cita aqui a quais são as principais cidades, as principais denúncias?
0: Mato Grosso já tem 505 denúncias de propaganda eleitoral irregular nas eleições. Os registros aparecem em 61 municípios. Números mostram concentração em algumas das principais cidades, né? Então, Cuiabá, segundo aí o aplicativo Pardal, tem 180 denúncias. Depois, Sinop com 74, Rondonópolis com 44, Poxoréu tem 20 registros. Cáceres e Lucas do Rio Verde tem 14 cada uma. Várzea Grande registra 12 denúncias.
3: Entre os tipos de irregularidade, a propaganda em vias públicas tem 119 registros, aquelas propagandas irregulares. A propaganda na internet também aparece logo depois, tem 116 denúncias no estado. Outros 65 registros envolvem propaganda em bens públicos. Quando o dado é separado por cargo, deputado estadual concentra o maior número, com 319 denúncias. Essas informações, como eu disse, são do portal do Pardal, a ferramenta da Justiça Eleitoral, que permite consultar denúncias de propaganda irregular. Os dados podem ser filtrados por período, eleição e município. E você, ouvinte, eleitor, pode denunciar também.
0: Por falar em eleição, se você encontrar uma informação falsa ou enganosa sobre a eleição, o Tribunal Superior Eleitoral tem um canal específico para receber esse alerta. Chama Sistema de Alerta de Desinformação Eleitoral. O canal é anônimo e pode receber alertas sobre informações falsas sobre as urnas, datas, locais de votação, perfis que imitam a justiça eleitoral e conteúdos que tentem impedir ou desmotivar o voto. O sistema também recebe alertas sobre disparos em massa de mensagens eleitorais no WhatsApp.
3: É importante diferenciar os canais, tá? Questões sobre propaganda eleitoral irregular e outras condutas de candidatos ou partidos devem ser encaminhadas pelo aplicativo Pardal, que foi o que eu falei aqui ainda há pouco. O próprio TSE orienta que o SEAD, ele não recebe denúncias de propaganda irregular contra candidatos ou partidos. Para usar esse, o SEAD, você tem que entrar lá no site do TSE, acessar a área de eleições 2026. Lá no formulário você vai informar o conteúdo que foi publicado, vai enviar o link da publicação, explicar o problema e, se possível, você vai anexar ali uma captura de tela. Quanto mais informações você colocar no sistema, mais completa pode ser a análise. O SEAD, ele não faz investigações. Os alertas são analisados pela equipe do TSE e, quando necessário, encaminhados a plataformas ou órgãos competentes.
0: Bom, nossa cobertura eleitoral multiplataforma continua, né? A gente traz uma cobertura bem ampliada sobre esse momento da democracia. Aqui na rádio, por exemplo, fizemos entrevistas com os candidatos ao Senado. Na TV, entrevistamos os candidatos ao governo de Mato Grosso, fora os debates que realizamos, né? E a nossa cobertura, ela continua. Agora, na internet, a candidata ao governo de Mato Grosso, doutora Natasha, foi entrevistada do podcast Política de Primeira, do portal Primeira Página. Na conversa, ela apresentou propostas para saúde, moradia, educação, segurança e serviço público. Entre as propostas, uma fila única para atendimento de saúde com acompanhamento pelo celular, construção de 55 mil moradias, sendo 20 mil para a população mais vulnerável. A candidata também falou sobre o pagamento de RGAs atrasadas dos servidores e a realização de novos concursos. Na segurança, ela defendeu o aumento do efetivo das forças estaduais, uso da tecnologia no combate ao crime organizado e também apresentou proposta para o atendimento à mulher vítima de violência. Para conferir a entrevista completa da doutora Natasha e todos os temas abordados, é só acessar o nosso portal ou Primeira Página e conferir o podcast Política de Primeira.
3: 7:10, ainda em eleições, o TRE de Mato Grosso recebeu 89 pedidos de transporte para o primeiro turno das eleições em 4 de outubro. O serviço é voltado a pessoas com deficiência ou mobilidade reduzida que precisam de ajuda para chegar ao local de votação. Os pedidos foram feitos entre 20 de agosto e 14 de setembro. Agora, a Justiça Eleitoral analisa as solicitações e pode entrar em contato com o eleitor para confirmar as informações. Até o momento, foram firmados 20 acordos com prefeituras e outros órgãos, que são de 20 municípios aqui do estado. Depois da aprovação, serão definidas as rotas e o transporte poderá ser de ida e volta entre a casa e o local de votação. O TRE tem até 48 horas antes da eleição para confirmar o atendimento a quem fez o pedido.
0: Muito bem, a gente muda de assunto agora para falar sobre o Tribunal de Justiça, que está sem expediente, viu, desde ontem. Os prazos de processos estão suspensos, a princípio, após uma manutenção emergencial nos sistemas. A medida afetou processos eletrônicos e físicos, tanto em primeiro quanto em segundo grau. Segundo o TJ, foi identificado um incidente de segurança na infraestrutura tecnológica do órgão. Em outras palavras, Yasmin, um ataque hacker, tá? As apurações continuam em andamento, até que o tribunal se manifeste novamente. Ele informava não ter identificado indícios de uso indevido de dados ou de comprometimento, por exemplo, de backups. Com a suspensão, os prazos que começariam e terminariam ontem foram prorrogados para o primeiro dia útil após o restabelecimento dos sistemas. Naquele momento ainda não tinha previsão de retorno. Então, a princípio, TJ vai ficar sem expediente hoje também, tá? Audiências, sessões de julgamento marcadas para ontem também devem ser remarcadas. Isso pode acontecer hoje novamente. Serviços essenciais, plantão judiciário, continua funcionando, tá? Casos urgentes podem ser recebidos através de meio físico ou por outro canal disponível.
3: 7h13. Mato Grosso vai entregar mais de 634 quilômetros de rodovias estaduais à iniciativa privada. O contrato ele foi homologado pelo governo do estado e terá duração de 30 anos. A concessão prevê quase 3 bilhões de reais em investimentos. Vamos ouvir as informações, então, com Fabrício Baldini.
4: O trecho conecta regiões importantes do estado, entre Sinop e Chapada dos Guimarães. Fazem parte do lote as rodovias MT-020, MT-140, MT-225, MT-244 e a MT-251. O corredor começa no entroncamento com a BR-163 em Sinop, passa por Vera e Planalto da Serra, chega à BR-070 e segue até o início da área urbana de Chapada dos Guimarães. A empresa privada que vai assumir a concessão será responsável pela operação, conservação e manutenção dessas estradas. O contrato também prevê a recuperação do asfalto, a implantação de acostamentos, melhorias na sinalização e obras para aumentar a capacidade dessas rodovias. Além dos 2,7 bilhões de reais em investimentos, o projeto também estima outros 2,5 bilhões de reais em custos operacionais durante os 30 anos de contrato. O vencedor é o consórcio Rota Multimodal. A proposta apresentou desconto de 13,31% sobre a tarifa básica de pedágio e prevê um aporte de 43,1 milhões de reais. A escolha do consórcio aconteceu após uma disputa judicial. O primeiro vencedor do leilão, realizado em 2025, foi o consórcio RDG Sinop. O resultado foi questionado na Justiça e o Tribunal de Justiça de Mato Grosso determinou uma nova análise da documentação técnica. Após essa reavaliação, a Secretaria de Infraestrutura inabilitou a RDG Sinop e convocou o Rota Multimodal, que havia ficado então em segundo lugar. Com a documentação aprovada, o consórcio foi declarado vencedor e o resultado foi homologado. A concessão agora segue para as próximas etapas do contrato, que vai definir a operação e as obras nas rodovias. Fabrício Baldini para a Primeira Página.
0: Obrigado, Fabrício, pelas suas informações. Intervalo e na volta a gente atualiza a greve dos bancários. Ontem tinha uma votação prevista pela categoria, os funcionários da Caixa Econômica Federal. E depois do intervalo a gente conta qual foi o resultado. Nós já voltamos. Música.

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1: Acabei de confirmar com a Secretaria de Mobilidade, não tem registro de acidentes em atendimento nesse momento em Cuiabá, ainda aguardando uma atualização da Guarda Municipal de Várzea Grande. Falando em Várzea Grande, a Mário Andreasa com Siria Cucândia está daquele jeito, congestionada, motoristas reclamando ali no acesso à Rua da Guarita, passando pela ponte também, e esse reflexo chega na Miguel Sutil para quem sai da Avenida Siria Cucândia. Outros trechos da Miguel Sutil, praticamente todas as rotatórias têm um fluxo intenso, e vou dar destaque, como sempre, nesse horário, para do Círculo Militar. É um trânsito mesmo complicado nessa região. Outro ponto que o motorista precisa ficar atento agora é a Fernando Correia, sentido centro. Foi informado um acidente por aplicativo, né? Por aplicativo de trânsito, mas não foi confirmado pela CEMOB. Nesse momento, o trânsito está apenas pesado, sentido centro, ali do acesso a Palmiro, até já chegando na Beira Rio. Outro trecho da Fernando Correia é o acesso da Coronel Escolástico, que está com o trânsito bem carregado também. Voltando para Várzea Grande, eu não falei hoje da FEB, a Avenida da FEB, fluxo bom dos dois lados da pista, também para quem segue na Ponte Nova, trânsito fluindo bem, Doutor Paraná e Alameda, mesma situação.
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4: Bora lá trazer os reflexos então do mercado financeiro. Os investidores repercutiram a queda do petróleo, mantiveram no radar o encontro entre Donald Trump e Xi Jinping, marcado para quinta-feira. A semana também será marcada pela divulgação de indicadores econômicos importantes, entre eles o IPCA 15, que é a prévia da inflação oficial brasileira. Ontem a queda dos preços do petróleo, então, é isso que dominou, ficou no centro da atenção aí com relação ao mercado. Aproveito então para trazer para você em detalhes como fechou o mercado ontem. Dólar, R$ 5,10, euro, R$ 5,85. O Ibovespa teve um aumento de 0,74%.
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0: De volta para te contar que a greve na Caixa Econômica Federal continua. Eu só tô pensando aqui, Yasmin, nos ganhadores da loteria, porque até agora eles não conseguiram sacar esse dinheiro porque a Caixa não abriu, né? Os funcionários estão em greve.
1: Imagino quantos planos eles devem estar fazendo. Muito dinheiro.
0: Uma assembleia, Yasmin, foi realizada ontem e 64%, quase 65% dos trabalhadores votaram contra a nova proposta apresentada pela Caixa. Com isso, a paralisação, que começou em 10 de setembro, chega ao 13º dia. Outros 34% votaram a favor do acordo e 0,8% se abstiveram.
1: A proposta da Caixa previa, entre outros pontos, um prêmio de R$3.000 por trabalhador relacionado ao desempenho do banco. As negociações também envolvem o Saúde Caixa, o programa de remuneração variável e o plano de funções gratificadas. A orientação para os clientes, então, é priorizar os canais digitais e acompanhar as informações da Caixa sobre o funcionamento das agências.
0: A indústria de Mato Grosso chegou a 203 mil trabalhadores formais em 2025. O número representa um crescimento de 5,6 mil empregados em relação a 2024. Mas mesmo com esse avanço, menos de 10% dos profissionais do setor têm ensino superior completo. Isso representa cerca de 1 em cada 11 profissionais. Mais da metade do quadro industrial, 54,5%, tinha ensino médio completo. A gente conversou com a Vanessa Gash, que é a gerente de desenvolvimento industrial do Sistema Fiente, que comenta um pouco mais sobre esses dados. Vamos ouvir.
2: O número de estabelecimentos industriais também cresceu, passando de 16.500 para 16.800 no período. Hoje, a indústria representa 16% do emprego formal de Mato Grosso e responde por 15% do PIB estadual. Esse crescimento mostra a importância do setor para a economia mato-grossense, mas também traz um desafio: preparar profissionais para acompanhar as mudanças que estão acontecendo dentro das empresas. Conforme dados da RAIS, tratados pelo Observatório de Mato Grosso, em 2025, apenas 9% dos trabalhadores industriais tinham ensino superior completo, totalizando 18.700 trabalhadores dos 203 mil. Ao mesmo tempo, o mercado já começa a demandar competências cada vez mais específicas. Então, quando a gente olha para esses números, percebe que o desafio não está apenas em formar novos trabalhadores, mas também em preparar quem já está na indústria para acompanhar a evolução tecnológica. A qualificação profissional passa a ser cada vez mais importante para aumentar a capacidade das empresas, melhorar os processos e permitir que Mato Grosso continue avançando na industrialização.
1: A necessidade de qualificação deve aumentar nos próximos anos. O mapa do trabalho industrial, ele estima que Mato Grosso precisará qualificar 210 mil pessoas entre 2026 e 2027. Desse total, 31 mil são novos profissionais que devem entrar no mercado. Outros 179 mil já estão empregados e precisarão atualizar os conhecimentos. As vagas de emprego também mostram essa mudança. Um levantamento feito pelo IEL de Mato Grosso analisou mais de 2.300 vagas publicadas em julho e agosto deste ano. Desse total, 288 oportunidades, ou 12%, indicavam ensino superior completo ou pelo menos em andamento. Entre as áreas que ganham espaço estão inteligência artificial, automação, análise de dados, digitalização e tecnologias ligadas à indústria.
0: Hoje, a coluna Gestão Corporativa, da Graciele Pisato, traz uma reflexão sobre como temos lidado com as diferenças no dia a dia, como tem sido a nossa atitude diante de opiniões, crenças e jeitos de pensar diferentes dos nossos. E mais do que isso, quanto respeito existe na maneira como manifestamos as nossas próprias convicções? É sobre esse exercício de respeito, escuta e convivência que a Graciele fala hoje.
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4: Olá, como é que o dia começou aí para você? Espero que muito bem. Uma das maiores provas da nossa inteligência emocional acontece quando encontramos alguém que pensa de forma diferente de nós. É nesse momento que descobrimos se estamos dispostos a compreender ou apenas esperando uma oportunidade para provar que estamos certos. Quando eu trabalho o tema inteligência emocional em programas de desenvolvimento, uma das reflexões que eu proponho está relacionado à empatia e à consciência social. E a pergunta que eu trago é: conseguimos compreender o outro mesmo quando não concordamos com ele? É fácil ter empatia por quem pensa como nós e confirma aquilo que a gente já acredita. O desafio aparece diante de opiniões e escolhas diferentes das nossas. Nesses momentos, conseguimos escutar com interesse genuíno? Ou enquanto a pessoa fala, já estamos preparando argumentos para rebater, julgar e mostrar que ela está errada? Empatia não significa concordância, também não significa abrir mão das nossas convicções, relativizar fatos ou aceitar discursos violentos e preconceituosos. Empatizar é procurar compreender as experiências e referências que contribuíram para a construção daquela forma de pensar que é diferente da nossa. Podemos respeitar a dignidade de alguém sem precisar concordar com as suas ideias. Nesse período eleitoral, essa reflexão ganha ainda mais importância. A divergência faz parte da democracia. O problema começa quando transformamos uma opinião diferente em prova de que o outro é ignorante, inferior ou uma pessoa ruim. Deixamos de discutir ideias e passamos a atacar identidades. Essa questão também está presente dentro das empresas, organizações. As diferenças aparecem nas opiniões políticas, mas também nas decisões, prioridades, formas de pensar e de trabalhar. Uma equipe na qual as pessoas só se sentem seguras quando todas concordam não é uma equipe madura. Da próxima vez que você estiver diante de uma pessoa que pensa diferente de você, antes de julgar ou responder, vale perguntar. Eu estou tentando compreender ou apenas vencer essa discussão? Eu estou questionando uma ideia ou atacando quem a expressou? Consigo discordar sem perder o respeito? Democracias e organizações saudáveis não dependem da ausência de divergências. Dependem da nossa capacidade de lidar com elas sem transformar diferenças em hostilidades. Quanto respeito existe na maneira como você que está me ouvindo manifesta suas convicções? Tenha um ótimo dia.
0: Obrigado, Graciele Pisato, pela reflexão. 7h27, a gente aproveita para atualizar a investigação sobre o banqueiro Daniel Vorcaro. Ontem foi divulgada uma informação curiosa, que o celular dele tem um volume enorme de informações sendo analisadas pela Polícia Federal. São quase 11 mil chats, 17 mil áudios, 53 mil registros de chamadas telefônicas. Ao todo, a extração identificou 32 mil arquivos, Yasmin.
1: Imagina, quase 33, Cleto, 33 mil arquivos. A PF usa esse material para mapear contatos e relações mantidas por Vorcaro com políticos e outras autoridades. Então, quando terminar de olhar todos esses arquivos, pode ser que novos nomes também surjam. Mas a análise, como eu disse, não terminou ainda. Os investigadores estão priorizando conteúdos que possam ter relação com as apurações em andamento. O material também foi compartilhado com ministros do STF. Inclusive, nós falamos aqui ontem que os ministros estavam com dificuldade para acessar esses arquivos.
0: Por falar em investigação, a PF investiga indícios de desvio de quase 200 mil reais de uma emenda destinada pelo senador Flávio Bolsonaro a um projeto esportivo no Rio de Janeiro. Segundo a PF, o pedido da verba foi negociado em 2023 entre um miliciano condenado pela morte de Marielle Franco e uma assessora do senador. A emenda de quase 200 mil reais, ela foi destinada ao Ministério do Esporte e deveria financiar o projeto Jogadores do Futuro para crianças de Taquara, no Rio de Janeiro.
1: Um relatório do Tribunal de Contas da União apontou indícios de irregularidades na aplicação do dinheiro. Entre eles, a contratação de uma empresa de serviços advocatícios para coordenar o projeto esportivo. Flávio Bolsonaro afirmou que a emenda foi destinada dentro da legislação e que eventuais irregularidades devem ser apuradas pelos órgãos de controle.
0: O presidente Lula abre hoje a sessão de debates da Assembleia Geral da ONU em Nova York. O discurso deve abordar paz, cooperação entre países, meio ambiente e reforma do Conselho de Segurança. Lula também deve defender a soberania brasileira, criticar tentativas de interferência externa nas eleições. O presidente discursa antes do presidente dos Estados Unidos, o Donald Trump.
1: Ontem, Lula se reuniu com o presidente do Uruguai, como com o prefeito também lá de Nova York, e com um senador americano, para terem uma conversa, né? Nós trouxemos aqui mais cedo, inclusive, que a partir dessa conversa teve essa negociação da venda da carne brasileira. Entre os temas discutidos estão a regulação das apostas online, a integração da América Latina e a cooperação internacional. A sessão da ONU, ela vai ser realizada hoje, terça-feira, lá em Nova York. Como o Cleto disse, o presidente brasileiro, o Lula, discursa antes do presidente dos Estados Unidos, o Donald Trump. E por falar em Donald Trump, tem novidades.
0: 5 maiores emissoras de televisão dos Estados Unidos suspenderam a cobertura de eventos restritos na Casa Branca. A decisão ocorre após o governo impedir o acesso de alguns veículos de imprensa. Então, essas empresas decidiram não participar do sistema de revezamento que garante a cobertura dos eventos presidenciais. A medida foi tomada em solidariedade à CNN, que foi impedida de entrar na Casa Branca. O Trump afirma que os veículos divulgam informações falsas. Os 3 veículos barrados entraram na justiça para tentar recuperar o acesso. Um juiz deve analisar o pedido amanhã, na quarta-feira, dia 23.
1: Intervalo agora, daqui a pouco a gente volta com informações atualizando como é que está o trânsito. Vamos falar também para você ouvinte sobre as obras que foram paralisadas aqui na região metropolitana e atualizar também como é que está a obra ali do Complexo Leblon, porque não terminou ainda. A gente vai repassar aqui para você os detalhes e em quanto por cento essa obra já foi concluída, para você se programar, já que você ouvinte que passa por ali todos os dias, deve estar se perguntando também. Daqui a pouco, depois do intervalo.

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0: Estamos de volta, 7h34, de olho no trânsito, sempre para te deixar bem informado. Rua Clarindo Epifânio da Silva, essa rua é aquela que dá acesso a Miguel Sutil ali na rotatória do Despraiado. Atenção, motorista, porque tem um carro no acostamento, isso está deixando o trânsito lento por ali naquela rua, então, nessa avenida que dá acesso a Miguel Sutil. Também tem carro quebrado na pista, na alça de acesso a Miguel Sutil, essa região aqui da rodoviária, e na República do Líbano, um pouquinho mais à frente, tá bom? No sentido rodovia Manuel Pinheiro, MT-251, também tem veículos no acostamento, carro na pista, isso pode atrapalhar o trânsito na manhã de hoje, então fica o alerta para você. 7h35, a gente volta a falar do assunto destaque do dia, destaque nacional. Yasmin, rapidamente aqui, trazer uma atualização sobre as buscas ao helicóptero que está desaparecido em Santa Catarina. 4 pessoas estão desaparecidas, inclusive o cantor Rick, da dupla Rick Renner. Uma força-tarefa faz buscas lá na região de Urubici, em Santa Catarina. Essa força-tarefa é composta por corpo de bombeiros, policiais, defesa civil, força aérea brasileira, voluntários. A informação que a gente tem é de que parou de chover lá na região, mas o nevoeiro está impedindo o sobrevoo. Então as aeronaves não conseguem fazer essas buscas por conta do nevoeiro. As equipes estão usando drone térmico e também vão usar daqui a pouco cães farejadores. Os sinais dos telefones, eles estão ajudando as equipes de resgate, porque os sinais de telefone fizeram contato com uma torre. E é nesse ponto que as buscas são feitas. Os trabalhos não pararam nem na madrugada. Então, por enquanto, ainda não há informação sobre o paradeiro do helicóptero e também sobre o estado de saúde também dos 4 ocupantes, incluindo o cantor Rick, da dupla Rick Renner.
1: 7h36, a gente muda de assunto agora e vamos falar sobre obras paralisadas. A obra de pavimentação e drenagem do prolongamento da Avenida Dante de Oliveira em Cuiabá foi paralisada por 120 dias. A retomada depende da desapropriação e da desocupação de 54 áreas que estão no traçado do empreendimento. A Sinfra, Secretaria de Infraestrutura e Logística, autorizou a suspensão dos serviços entre 20 de setembro e 17 de janeiro do ano que vem. A obra prevê pavimentação e drenagem de quase 3 quilômetros da avenida.
0: As áreas ficam nos loteamentos Planalto, Dr. Fábio Leite, Dr. Fábio Leite 2. E segundo o processo, foram identificadas ocupações em áreas públicas, com cercas, tem muros, edificações também. A justiça já determinou a reintegração de posse das áreas, deu um prazo para desocupação voluntária. O poder público também foi autorizado a remover estruturas desabitadas e pedir apoio policial, se necessário. Mesmo com a decisão judicial, a Sinfra informou que ainda é preciso concluir as desapropriações, retirar os ocupantes antes da retomada dos trabalhos. A obra é considerada importante para a mobilidade da região. Nós estamos falando da Avenida Dante Oliveira, também conhecida como Avenida dos Trabalhadores.
1: Agora a gente atualiza como está a obra do Complexo Leblon. Ela, aqui na Miguel Sutil, está com 67% dos serviços executados, Cleto. Ou seja, 33% da obra ainda precisa ser concluída. O projeto começou em agosto de 2024 e já passou por diferentes previsões de entrega.
0: Vamos falar sobre a trincheira. A maior concentração do serviço está na trincheira, que é ali na rua Boa Vista, no sentido Cochipó, rodovia da Guia Miguel Sutil. Equipes trabalham na construção das paredes laterais, chamadas de cortinas, na preparação da base da pista. Quando ficar pronta, a trincheira vai permitir que o fluxo principal da avenida passe por baixo, separado do acesso que fica na parte de cima.
1: Aí tem também o túnel. No túnel da rua Desembargador Trigo Loureiro, ainda há serviços de concretagem das paredes, ajustes na parte superior e o asfaltamento de um trecho que ainda está sem pavimentação. Isso é o que falta fazer lá. A nova configuração também prevê mudanças nos acessos próximos ao hotel, o Tayamã. O retorno existe, ele deve ser substituído naquele retorno por um acesso lateral próximo a uma academia que fica ali naquela região com ligação ao túnel.
0: Falar sobre os elevados e os acabamentos. Também continuam os serviços nos elevados próximos ao viaduto da Avenida do CPA. Parte dessas estruturas, ela já está liberada, né? Inclusive o pessoal já está usando. Mas grandes estruturas ainda faltam serviço de acabamento. A gente está falando de meio fio, de calçada, outros ajustes nas áreas já executadas. Na rua Boa Vista, pistas da duplicação já foram executadas e estão abertas à circulação.

0: A intervenção criou uma nova ligação entre o Jardim Leblon e também a Avenida Arquimedes Pereira Lima.
1: Agora, sobre os prazos, o complexo ele ficou mais caro ao longo dessa execução. O valor inicial era de cerca de 63 milhões de reais e chegou até agora aproximadamente 105 milhões. A previsão mais recente é de conclusão até o fim de outubro, foi a última informação que nós tivemos da Sinfra. O contrato, porém, tem vigência de até 28 de janeiro do ano que vem. Por enquanto, parte das pistas e dos acessos, como a gente já disse aqui, está liberada, mas a trincheira, o túnel que está sendo feito ali, os elevados e os acabamentos ainda precisam avançar para a entrega completa dessa obra do Complexo Leblon.
0: E por falar em obra parada, em que pé está a situação do Morro de Santo Antônio, hein? O governo de Mato Grosso rescindiu o contrato para pavimentar o acesso ao morro. A Fernanda De Amo tem mais informações.
2: A rescisão foi feita de forma amigável entre a Sinfra e a empresa BR Paving Construções e Serviços. O termo foi assinado na sexta-feira, dia 18, e publicado nesta segunda-feira, dia 21. O contrato havia sido firmado em novembro de 2024 e previa 300 dias para execução dos serviços. O documento não explica qual foi o motivo específico para o fim do contrato. A rescisão cita notas técnicas da Sinfra e um parecer da Procuradoria-Geral do Estado. Também não foi informado quanto da obra já foi executada, quanto foi pago à empresa ou o que será feito com os serviços que ainda faltam. A obra já havia sido paralisada em janeiro de 2025. Na época, a drenagem estava concluída, mas as chuvas impediam o avanço de serviços como escavação e compactação do solo. Também havia necessidade de alterações no projeto e de desapropriações ao longo do traçado. Em julho de 2025, a empresa foi autorizada a retomar os trabalhos. A autorização, porém, foi cancelada em agosto porque os projetos de desapropriação ainda não estavam concluídos. Em maio deste ano, o governo de Mato Grosso decretou a desapropriação de 13 imóveis para viabilizar a estrada de acesso ao morro. As desapropriações poderiam ser feitas de forma amigável ou judicial. Com o fim do contrato, o Estado ainda não informou se vai realizar uma nova licitação ou como a pavimentação será retomada. A visitação ao Morro de Santo Antônio também continua suspensa e a restrição de acesso está prevista até novembro de 2026. Fernanda De Amo para o Primeira Página.
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1: O temporal que atingiu o Rio Grande do Sul deixou 2 mortos e 3 desaparecidos. Mais de 100 cidades tiveram estragos com chuva forte e ventos de até 115 quilômetros por hora ontem. Em Flores da Cunha, uma família foi surpreendida por uma enxurrada. O corpo de uma menina de 13 anos acabou sendo encontrado. A mãe de 43 anos e o filho de 4 continuam desaparecidos. Em Caxias do Sul, um homem de 49 anos também desapareceu. Ele estava tentando limpar um bueiro. Já em Pelotas, um motorista de 70 anos morreu após se enroscar em fios derrubados pelo temporal. O temporal causou muito estrago lá no Rio Grande do Sul. Mais de 800 pessoas precisaram deixar as suas casas. Cerca de 400 mil imóveis estão sem energia elétrica. As equipes de emergência e as concessionárias trabalham no atendimento a áreas afetadas.
0: Falar sobre a previsão do tempo aqui para o nosso estado. Hoje, a aproximação de uma frente fria favorece o aumento de instabilidade sobre parte de Mato Grosso, principalmente na região pantaneira, onde tem condições para pancadas de chuva moderadas a fortes e risco também de temporais. Em Cuiabá, o dia será de sol com algumas nuvens. A previsão indica que pode chover rápido durante o dia e também à noite. A previsão indica 17 milímetros para hoje aqui na capital, com máxima prevista de 34 graus. Dá para perceber, inclusive, olhando aqui pela nossa janela, de que o tempo está bastante nublado, céu com bastante nuvens, o sol ainda não apareceu na manhã de hoje. De olho, já na quarta, amanhã, a atuação da frente fria mantém estabilidade sobre a região pantaneira, região de fronteira com a Bolívia, favorecidas também pelo aumento da umidade, pela atuação de um sistema chamado cavado, em altos níveis aí da atmosfera. Aqui na capital, amanhã vai ter sol com pancadas de chuva de manhã e muitas nuvens à tarde. A previsão indica 1 milímetro para amanhã, né? Pode ter mais a depender de como estiver essa instabilidade. À noite o tempo fica firme, máxima prevista para amanhã é de 30 graus. Então, para amanhã, a máxima na parte da tarde vai ter uma redução se comparado aí com os outros dias. Aí depois a gente vai atualizando a previsão do tempo também para quinta, sexta e já de olho no fim de semana. Mas para hoje e para amanhã, instabilidade, pancadas de chuva e queda nas máximas. Hoje a gente vai ter 34, amanhã podemos ter 30 graus aqui em Cuiabá.
1: Hora do intervalo, daqui a pouco a gente volta com mais informações, último bloco do nosso Primeira Página, trazendo destaques do esporte para você e também falando sobre um doutorado que foi aberto na UFMT. Música.

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1: Eu acabei de passar pela Miguel Sutil ali na rotatória do centro de eventos e tem uma fila formada, uma fila grande. Para quem segue sentido Trincheira Santa Rosa, essa fila começa no viaduto do Despraiado e segue assim até a rotatória, tá? Nesse momento tem agentes de trânsito lá tentando ajudar a controlar o trânsito. Mas qual que é a situação ali? Vários banners desses de campanha política foram colocados ali naquela rotatória e em outras rotatórias também. E tá tampando totalmente a visibilidade dos motoristas nesse momento. Por isso que os agentes de trânsito estão lá, para poder retirar pelo menos de um trecho ali onde você consiga passar sem que você tenha a visão comprometida, o que pode causar um acidente, tá? Ontem também acompanhei muito desses banners na parte de baixo do viaduto Despraiado e com a ventania que deu, alguns caíram na pista, outros chegaram a cair em cima de carros. Então é uma situação que realmente chama atenção e você, motorista, que passa próximo a um, fique atento, tá? Acabei de falar com a Secretaria de Mobilidade, não tem registro de acidentes na capital e também não tem registro de acidentes em Várzea Grande, de acordo com a Guarda Municipal. Só trânsito intenso, como principalmente na Maria Andreasa, para quem segue sentido Cuiabá, e ali na rotatória do aeroporto e também na rotatória da 31 de março, na região de acesso ali da Avenida da FEB.
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3: 7:47.
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0: 7h49, de volta com o último bloco do Primeira Página, para te contar que a Prefeitura de Várzea Grande anunciou mudanças em 17 carreiras do serviço público. A reestruturação envolve 15 planos de cargos, carreiras, salários e alcança diretamente 3.017 servidores efetivos. Segundo a Prefeitura, outros 7.794 servidores temporários também podem ter reflexos na remuneração. Entre as áreas contempladas, saúde, educação, guarda municipal, administração, assistência social e serviços de água e esgoto. Os planos prevêem reorganização das carreiras, atualização das tabelas salariais e novas regras para progressão. Parte das mudanças já está em vigor, enquanto outras ainda dependem da aprovação da Câmara. Algumas alterações devem começar no ano que vem e os reajustes vão ser aplicados de forma escalonada. Os PCCS da saúde é um dos projetos que agora será analisado, inclusive, pelos vereadores. Seguimos de olho qualquer informação nova com relação aos servidores efetivos de Várzea Grande. A gente traz aqui para você. O que é PCCS? É Plano de Cargo, Carreira e Salário da Saúde, que também está em discussão na Câmara.
1: A Universidade Federal de Mato Grosso abriu 27 vagas para doutorado em Biotecnologia e Biodiversidade, no campus de Sinop. As inscrições vão até o dia 3 de outubro e devem ser feitas pelo Sistema Eletrônico Informações da UFMT. São 21 vagas para a seleção regular e 6 destinadas a servidores da UFMT e do Instituto Federal de Mato Grosso. Entre as áreas de pesquisa estão sustentabilidade, bioeconomia, conservação dos recursos naturais e desenvolvimento de produtos biotecnológicos. O curso tem duração de 24 a 48 meses e inclui aulas, pesquisas, atividades de campo e também laboratório. A taxa de inscrição é R$ 276,30. Quem tiver interesse deve consultar o edital e fazer a inscrição dentro do prazo.
0: Quem passa pela Arena Pantanal, complexo da Arena, já deve ter percebido, né, que equipamentos foram instalados num parque, mas isso ainda não foi liberado para o público. É preciso aguardar a secagem do concreto das bases e não tem data definida para a abertura. Esse espaço recebeu ali um playground com 5 brinquedos, academia para terceira idade, uma área de calistenia. Também foram instalados 3 bicicletários, 3 mesas de fute-mesa, 3 de ping-pong e 9 mesas de piquenique. A proposta é atender diferentes faixas etárias, criar mais opção de lazer. Um investimento no novo parque ali no entorno da Arena Pantanal, R$ 690 mil, pago integralmente pelo governo do estado. A instalação dos equipamentos é feita pela prefeitura através da Limpurbe, que trabalha em parceria com o governo do estado.
1: O Cuiabá manteve a posição contrária a patrocínios de empresas de apostas esportivas. O presidente do clube, o Cristiano Dresch, ele reafirmou a decisão nesta segunda-feira em meio à mobilização de grandes clubes pela manutenção do mercado regulado de bets. Flamengo, Palmeiras, São Paulo, Santos, Botafogo, Fluminense, Vasco e Cruzeiro estão entre os clubes que assinaram um manifesto sobre o tema. O documento alerta para possíveis impactos financeiros de restrições ao setor. Já o Cuiabá diz que consegue manter o orçamento com receitas de televisão, patrocínios e venda de jogadores. Segundo Dresch, o clube deve encerrar o ano com cerca de 30 milhões em caixa com a venda de atletas. A discussão agora envolve possíveis mudanças nas regras dos jogos online.
0: 7h53.
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0: E por falar em Cuiabá, Flávio Santos já está por aqui. Mais um passeio na Arena Pantanal. Que jogo foi ontem, hein, Flávio? Bom dia para você, bem-vindo.
3: Bom dia, Cleto. Bom dia, Yasmin. Bom dia a você, sempre ligado com a gente aqui no Primeira Página. Isso mesmo. 3-0 para o Cuiabá em cima do Náutico ontem à noite na Arena Pantanal. E para quem acompanhou o jogo, foi pouco, hein? Cuiabá perdeu várias e várias chances de gol durante a partida. Mas o que interessa são os 3 pontos na conta do Cuiabá, que está na 10ª posição com 43 pontos, a 3 pontos do Atlético Goianiense, que é o 6º, tem 46. Então vou passar aqui a classificação para vocês terem uma ideia, ó. Vila Nova tem 51, líder, segundo Fortaleza 51. Se o campeonato tivesse terminado hoje, os dois teriam o acesso para a Série A já garantido. Novo Horizontino, terceiro, 50. Quarto, Juventude, 50. Quinto, Criciúma, 47. Sexto, Atlético Goianiense, 46. Esses 4 disputariam um quadrangular para saírem aqui os outros dois times que garantiriam o acesso à Série A do ano que vem. O Cuiabá está em busca de uma vaga nesse G6 aqui, né? Nesses quatro clubes que vão disputar os playoffs. Depois, em sétimo, está o CRB com 45, será o próximo adversário do Cuiabá domingo, lá em Maceió, Alagoas. Oitavo está o Operário, 44, nono o Sport, 44, décimo Cuiabá, 43. Na sequência, o Goiás é o 11º, 42, São Bernardo, 12º, 41, Atletique, 41, 13º. Depois tem Náutico 38, Ceará 35, Botafogo de Ribeirão Preto 32, na zona de rebaixamento Avaí 30, Londrina 28, América de Minas 17, Ponte Preta 13 pontos. E um detalhe interessante aqui, que a gente tem batido nessa tecla, que faltam 10 rodadas para o Cuiabá finalizar o campeonato. Uma já foi, né? Vitória ontem 3-0 no Náutico, restam 9. Dessas 9, o Cuiabá vai enfrentar os 4 últimos colocados: Avaí, Londrina, América de Minas e Ponte Preta. Não é porque os times estão lá embaixo, na zona de rebaixamento, que os jogos serão fáceis. Não, nada disso, né? Mas o Cuiabá segue aí com seu objetivo. E também uma informação importante: o número de torcedores praticamente dobrou ontem na Arena Pantanal. Estávamos tendo 1.200, 1.300, 1.400 torcedores. Ontem chegou a quase 3.200 torcedores. É um número bom, tá aumentando, o torcedor tá vendo aquela, que o Cuiabá tem possibilidade, tá abraçando o time, e isso é importante, ir pra arena para incentivar.
0: O presidente, inclusive, deu uma entrevista pós-jogo ontem, falando que a atmosfera tava diferente, né? Desde quando chegou ao estádio, ele já percebeu que o negócio tava diferente ontem.
3: Sim, e o Cuiabá precisa do apoio do torcedor em todos os sentidos, né? O torcedor que vai lá, compra o seu ingresso, que tá junto com o time para conquistar os 3 pontos, tá bom? Então Cuiabá domingo joga contra o CRB lá em Alagoas. Lembrando também que estamos na data FIFA, o Brasileirão vai dar um tempo, as seleções estão fazendo amistosos, a seleção brasileira joga sexta-feira contra a Austrália às 6 da manhã, isso mesmo, 6 da manhã no nosso horário. Então, 2 jogos, sexta-feira e na terça-feira, dia 29, né? O segundo jogo. Também 6 horas da manhã. E a corrida do Reizinho?
0: Bora falar da corrida do Reizinho, porque a inscrição começa hoje, né?
3: Daqui a pouquinho, ó, 8 da manhã, faltando 3 minutos para começar. Pela internet, corridadoreizinho.com.br. Você, papai, mamãe, responsável que tá ouvindo a gente, já entra e fica na frente do computador, no celular, porque a corrida do Reizinho tá chegando e é pelo site apenas as inscrições.
1: É uma corrida para inscrição, porque são 1.000 vagas e aí os pais precisam correr de fato, porque encerra rápido.
0: 100 vagas foram destinadas às crianças com deficiência, isso, né? E aí a inscrição...
3: Já foram encerradas.
0: Semana passada.
3: Já foram encerradas. E hoje, hoje e amanhã, mas a gente sabe que rapidamente elas se esgotam, né? Então daqui a pouquinho, daqui a 2 minutos, elas começam.
0: E tem um outro evento, Flávio, que é importante a gente trazer aqui, etapa estadual da Taça das Favelas, né? Que vai ser lançada hoje. O evento vai ser realizado às 7 horas da noite no Centro de Eventos do Pantanal. Uma competição que é organizada pela CUFA, Central Única das Favelas, reúne jovens em torneios de futebol. Taça das Favelas foi criada em 2012, lá no Rio de Janeiro, e hoje é realizada em diferentes regiões do Brasil. Aqui em Mato Grosso, então, o lançamento vai apresentar detalhes da competição estadual hoje, 7 horas da noite. Equipe do GE vai estar acompanhando, né, Flávio?
3: Com certeza. Bom dia e até amanhã.
0: Obrigado, Flávio Santos, pelas suas informações. Para encerrar, sempre com uma notícia positiva e inspiradora. E foi descoberto uma nova espécie de gato selvagem na floresta da Bolívia. E tem brasileiro à frente da descoberta, tá? É o biólogo brasileiro Eduardo Eizirik, da PUC do Rio Grande do Sul. Ele liderou a pesquisa. O animal parece um tigrinho em miniatura, tem 46 centímetros, pesa menos de 2 quilos, tá? A descoberta foi possível graças ao tigrino, um felino encontrado ainda filhote em 2016. Anos depois, as análises genéticas mostraram que ele pertence a uma linhagem própria, separado de outros felinos há mais de 1 milhão de anos. É muita coisa, hein, Yasmin?
1: E tem uma mensagem bem bonita nessa história, Cleto. Ainda há muito para descobrir na natureza. Cada nova descoberta reforça a importância de cuidar das florestas e também dos animais que vivem nelas. Imagina só, né? Um brasileiro biólogo descobriu então essa nova espécie, é o Tigrinho em Miniatura. Muito bacana. E com essa mensagem a gente encerra o nosso jornal de hoje, desejando para você uma ótima terça-feira. Amanhã estamos de volta. Até amanhã, Cleto.
0: Até amanhã, Yasmin. Até amanhã, ouvinte.
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0: McCartney e Steve Wonder, Ebony and Ivory na programação, Miley Cyrus, o Pointer Sisters, Elton John e Kiki D. E avenidas de Cuiabá e Várzea Grande, sempre ligada na movimentação, está no ar aqui, ó.
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0: Diga lá, Leandro Agostini, bom dia.
2: Fala, Schmitz, bom dia pra você, bom dia pra todo mundo que acompanha a Rádio Centro América. Schmitz, falando de Várzea Grande, a Guarda Municipal falou que não tem registro de acidentes em atendimento. As principais vias com alguns congestionamentos, como por exemplo na Ulisses Pompeu e ali na saída da Ulisses Pompeu, na rotatória do Figueirinha, para quem vem da Júlio Campos, vai para a região central, também na Mário Andreasa, sentido Cuiabá. Trânsito fluindo na Sérgio Mota, também fluindo nos dois sentidos da Ponte Sarita Baracate. Lentidão na Arthur Bernardes e na Fenelon Miller com Filinto Miller. E lentidão na Filinto Miller na lateral do shopping. Trânsito movimentado nos dois sentidos da Avenida da FEB, ali nas proximidades da trincheira do 0KM, mas está fluindo, tá? E tem congestionamento na Ulisses Pompeu, na rotatória do Zero, e breve lentidão na Prefeito Murilo Domingos, também ali no 0KM. Aqui em Cuiabá, a Miguel Sutil bem carregada, passei mais cedo, até falei no trânsito dentro do primeira página. Mas como eu já falei de lá, eu vou dar destaque agora à Beira Rio, próximo ao acesso ali da Doutor Paraná, trânsito carregado, também saída da Tancredo Neves com Beira Rio, tem lentidão. Fernando Corrêa continua com trânsito intenso, sentido centro, ali entre o acesso a Palmiro até próximo à Avenida Beira Rio, e também na região do Morro da Luz, trânsito carregado devido ao tempo do semáforo. Na Prainha, região central, para quem tá no Morro da Luz ali e segue sentido CPA, também tem um trânsito bem carregado, com alguns momentos de lentidão. E a Avenida dos Trabalhadores, sentido centro, ali nas rotatórias da Avenida das Torres e também chegando na Miguel Sutil. Schmitz.
0: Muito bem, obrigado aí pelas informações, bom trabalho.
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0: 4.
1: Bem, atualizando a temperatura neste momento, tempo nublado e a temperatura 28 graus. A umidade 71%, a previsão para a máxima de hoje é de 32 graus e tem uma probabilidade de chover a qualquer momento.
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Summer the Time, Benson Boone, Daryl Hall, John Oates. Maravilha, viu? Muito obrigado pela sua audiência nesta manhã de terça-feira. 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
1: 8:34.
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6: Muito bem, vamos com esta canção aqui que fala sobre viver intensamente, superar obstáculos e aproveitar cada dia como uma nova oportunidade. Esta música marcou muito a fase mais madura do Bon Jovi nos anos 2000, aliás, 2002, mais precisamente. Essa canção chegou ao top 40 na Billboard Hot 100, Everyday. Bon Jovi aqui na programação, 8h39 é destaque de hoje.

programação sempre imperdível, hein? Amanhã de terça-feira você com Lauren Rich aqui, ó. Just can't say goodbye. Curtiu? Just can't say goodbye. 9h47. Bom, daqui a pouco tem música e vinho pra você curtir aqui na programação da Centro América. Ah, sempre boas dicas, né? Com o Jonas Eduardo, com o sommelier Jonas Eduardo. Já, já. Agora vamos degustar essa belíssima canção, nessa parceria maravilhosa. Paralamas, Pitty, Tendo a Lua, versão ao vivo para você.

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1: 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Será um prazer. E agora, fique com o som de Cheryl Crow, All I Wanna Do.

0: aqui na programação. Obrigado pela sua audiência nesta manhã de terça-feira. Tempo nublado aqui em nossa capital, né? Atualizando a temperatura neste momento, 29 graus. Sem previsão de chuva aí a qualquer momento. Engraçado, né? Ontem não tinha previsão, mas choveu em alguns pontos isolados em nossa capital ontem. E hoje, vamos aguardar, né? 8h59 agora.
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0: Central América, no programa Classe Executiva. É música boa o tempo todo, hein? Simple Minds, Mandela Day, Wayne D, Andrew Donald com Save Me Now. 9:18 agora.
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0: 9h23 tem Extreme.

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U2 Extreme 9h34, daqui a pouco é um sucesso que você não esquece, hein? Paulo Vaz trazendo aí um grande clássico, um clássico da música popular brasileira, já, né? Acompanha sempre uma boa história. Por falar nisso, tem coisas do Brasil, tem Guilherme Arantes agora, 9h34.

0: notícia, chegando a informação hoje com Mariana Freitas.
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2: Bom dia para você, ouvinte. Os empregados da Caixa Econômica Federal rejeitaram a última proposta do banco e a greve continua nesta terça-feira. 59,3% dos participantes da Assembleia votaram contra a oferta. A votação foi realizada nesta segunda-feira e o principal ponto de divergência é o Saúde Caixa, plano de saúde dos empregados. A greve nacional começou em 10 de setembro. Para os clientes, a orientação é continuar pagando as contas dentro do prazo. Saques e depósitos também podem ser feitos nos caixas eletrônicos. Já os pagamentos do Bolsa Família continuam normalmente. Os beneficiários podem movimentar o dinheiro pelo Caixa Tem, app Caixa, cartão de débito e outros canais disponíveis. Enquanto isso, o comando de greve e os representantes do banco devem discutir os próximos passos da negociação. Outras informações você acompanha na nossa programação.
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10: Olá, nesta edição do Sucesso que Você Não Esquece, vamos voltar à década de 1960, em plena ditadura militar.
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12: sobre a cabeça os aviões.
10: Alguém consegue imaginar que Caetano Veloso, com sua música sofisticadíssima, já foi cultura de massa? Pois é, nos anos 60, os festivais de música organizados pelos canais de televisão eram disputadíssimos, com torcida organizada e tudo mais. Em 1967, três canções fizeram uma final histórica. Chico Buarque com Roda Viva e Edu Lobo com Ponteio, que acabou ganhando o primeiro prêmio, e Caetano Veloso com uma polêmica música que você vai relembrar no sucesso que você não esquece. Caetano causou a fúria dos defensores da música brasileira genuína ao introduzir guitarras elétricas e ainda por cima tocadas por músicos argentinos. Isso sem contar o visual extravagante do bom baiano, dispensando o tradicional traje de gala. Vaiado a princípio, Caetano Veloso fez a plateia vibrar com sua música, que falava de liberdade e da rebeldia de caminhar contra o vento. No sucesso que você não esquece, sem lenço e sem documento, Caetano Veloso, Alegria, Alegria.

0: Eu sou o Paulo Vaz e temos um encontro marcado para contar mais uma história de um clássico inesquecível. 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
12: Quer ser promovido? Então talvez você precise parar de agir como quem está esperando uma promoção. Parece estranho, mas pensa comigo. Tem profissional que trabalha bem, cumpre suas tarefas e espera que alguém perceba. Está na hora de promover essa pessoa. Só que promoção não acontece apenas porque você faz bem o cargo que você já tem. Ela acontece quando as pessoas começam a enxergar em você capacidade para assumir um desafio maior. Se você quer chegar a uma posição de liderança, por exemplo, comece a desenvolver pessoas antes de ter o cargo. Se quer assumir mais responsabilidade, comece a resolver problemas sem esperar alguém mandar. Se quer ser reconhecido, comece a pensar no resultado da empresa e não apenas na sua tarefa. Não espere a promoção para começar a se comportar como alguém preparado para ela. Faça o contrário, prepare-se primeiro. Porque muitas vezes a promoção não cria um profissional mais preparado. Ela apenas reconhece alguém que já estava se preparando. Isso é alto desempenho.
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Busters, muito obrigado aí pela sua audiência, agora 5h57, daqui a pouco tem Maria Ângela Prado por aqui trazendo o Viva Easy, Marcos Schmitz de volta amanhã às 5 da madruga e às 8 no Classe Executiva, sua manhã sempre com mais classe. Uma excelente terça-feira daquele jeito, hein? Iluminada.

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3: Sou eu e é um privilégio ter a sua sintonia hoje, terça-feira, 22 de setembro de 2026. Seja muito bem-vindo ao Viva Easy.
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3: Tudo tranquilo por aí? Espero que sim. Onde quer que você esteja, que você tenha uma terça-feira maravilhosa, ao som das melhores. Te acompanho no Viva Easy até meio-dia, depois com grandes clássicos na hora do almoço, hoje até 2:30 junto com você. E a gente abre o programa com Bee Gees, For Whom the Bell Tolls.

0: Bruno Mars com Dance With Me. Antes, Bee Gees na programação da Central América, agora 10h12. Hoje já é terça-feira, 22 de setembro. 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
0: Central América, Rádio Easy. 10:17, agora temos Bryan Adams com Straight from the Heart.

0: Essa Carlton com A Thousand Miles. Antes nós ouvimos Straight from the Heart com Bryan Adams. Agora a edição do Centro América News na programação.
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2: Bom dia para você, ouvinte. A obra do complexo viário do Leblon, na Avenida Miguel Sutil, em Cuiabá, está com 67% dos serviços executados. O projeto começou em agosto de 2024 e a previsão mais recente é de conclusão até o fim de outubro. A maior concentração dos serviços está na nova trincheira da Rua Boa Vista. As equipes trabalham nas paredes laterais e na preparação da base da pista. Quando ficar pronta, a trincheira vai levar o fluxo principal da avenida para baixo, separando o trânsito dos acessos na parte superior. Na Rua Boa Vista, as pistas da duplicação já estão abertas ao tráfego e criaram uma nova ligação entre o Jardim Leblon e a Avenida Arquimedes Pereira Lima. O investimento também subiu. O valor inicial era de cerca de R$63 milhões e chegou a aproximadamente R$105 milhões. Outras informações você acompanha na nossa programação.
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0: Capital Inicial com a canção Cai a Noite. Programação Centro-América sempre por ele, Jair Segatti. Tivemos também Creedence com Have You Ever Seen the Rain, na edição do Isto é Rock and Roll. Lembro que sábado temos o programa na íntegra com uma hora de duração. Começa às 6 da tarde e quem apresenta é ele, Marcos Schmitz.
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7: Para onde vamos hoje? Sou Áureo Rigoni.
8: E eu, Deli Andressa.
7: E esse é o Som da Viagem. Neste episódio da série Beleza Sem Fim, vamos ao Canadá, conhecer o Lake Louise.
8: Imagine um espelho de água em tom turquesa intenso, rodeado por florestas, montanhas, pinheiros que tocam o céu e um silêncio só interrompido pelo canto dos pássaros. Esse é o Lake Louise, Lago Louise em português, um dos cartões postais canadenses.
7: Está no Parque Nacional de Banff, em Alberta. Entre Banff e Jasper. E tem essa cor tão marcante graças às finíssimas partículas de rocha geradas pelo derretimento da neve.
8: Quando a luz do sol incide sobre a água, o resultado encanta. Mas existe um detalhe curioso. Apesar de parecer tropical, a água é geladíssima.
7: E sabe o que é mais incrível? O cenário muda completamente. No verão, caiaque e trilhas entre as flores alpinas. No outono, tons dourados e alaranjados.
8: No inverno, o lago congela e vira outro cartão postal, com patinação e esculturas de gelo. E na primavera, o derretimento devolve à paisagem suas cores mais vibrantes.
7: Agora imagine se acordar com essa paisagem diante da janela. Há opções para todos os estilos e bolsos, de cabanas aconchegantes a hotéis de luxo.
8: Sugerimos se hospedar na charmosa vila de Lake Louise ou em Banff, 60 quilômetros ao sul, com excelente estrutura hoteleira, restaurantes e lanchinhas.
7: A região encanta todos os perfis, quem busca contemplação, aventura, fotógrafos que almejam conseguir a imagem perfeita, famílias e casais que sonham com um cenário romântico.
8: Dica o Som da Viagem 1. Programe-se para visitar também o Columbia Icefield, um glaciar milenar, 130 quilômetros ao norte.
7: Fica o Som da Viagem 2. Os 300 quilômetros entre Banff e Jasper formam um dos mais belos cenários do mundo. Fique 4 dias ou mais.
8: Passaporte e vistos válidos são necessários. Quer mais dicas do Canadá? Siga @Som da Viagem e vem com a gente. Enquanto isso, a

0: Jota Quest com Tim Maia, Azul da Cor do Mar. Ouvimos ainda Scorpions com a canção Drive. E eu quero muito agradecer o Kleber José, que está nos ouvindo em Ponta Grossa, no Paraná. Ele nos ouve nesse momento dentro do carro, junto com o filho. E eu fico muito feliz em saber que vocês curtem a Centro América e são fãs. Muito obrigada, que vocês tenham uma ótima terça-feira. Agora 10h49, daqui a pouquinho nós temos mais canções. Super rápido, eu já volto.
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5: Agora 7 minutos para as 11. Daqui a pouquinho nós temos horário eleitoral obrigatório e eu quero agora oferecer essa canção, sim, para quem hoje completa 16 anos. Ela cresceu ouvindo a Rádio Centro América. A Centro América FM completará 16 anos em novembro. E hoje a nossa fã Júlia Santiago completa 16 anos. Ou seja, a Júlia cresceu ouvindo a Rádio Centro América. E eu tive o prazer de conhecê-la ainda criança. Hoje, uma linda jovem, né, Júlia? Parabéns. Muitos e muitos anos de vida. Obrigada por ser tão fã da Centro América. E obrigada a toda a família da Júlia. Afinal, Cristiana Pereira, sempre por aqui também, é grande fã da Centro América e hoje deseja um feliz aniversário à Júlia. Carinho enorme para vocês. Vamos ouvir Led Zeppelin com All My Love.

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0: Alexa Kiss com Girls on Fire na programação da Centro América. E nós tivemos também Desires com The Guess Who. Agora 11h32, vamos direto para a redação da Centro América.
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0: A Mariana Freitas, nossa jornalista, traz as informações. Bom dia, Mariana.
2: Bom dia, Mariângela. O governo de Mato Grosso rescindiu o contrato de 4,75 milhões de reais para pavimentar o acesso ao Morro de Santo Antônio, em Santo Antônio de Leverger. A rescisão foi feita de forma amigável entre a Sinfra e a empresa responsável pela obra. O termo foi assinado na sexta-feira, dia 18, e publicado na segunda-feira, dia 21. O contrato, firmado em novembro de 2024, previa 300 dias para a conclusão dos serviços. O documento não informa o motivo específico do fim do contrato. Também não diz quanto da obra foi executado ou pago. A obra já tinha sido paralisada em janeiro de 2025, por causa das chuvas, alterações no projeto e desapropriações. O governo ainda não informou se fará uma nova licitação. A visitação ao morro continua suspensa, com restrição de acesso prevista até novembro de 2026. Outras informações você acompanha na nossa programação.
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0: 9h36 na Centro América. Daqui a pouquinho nós temos a coluna de Bem com a Vida com a coach Iracema Irigaray. E agora nós vamos direto para a redação, porque a Yasmin Oliveira traz uma informação importante para você que está nos ouvindo.
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0: É com você, Yasmin. Bom dia.
2: Bom dia, Mari. Bom dia para você, ouvinte. Excelente manhã. Bom, nós estamos acompanhando desde mais cedo a procura pelo helicóptero que levava o cantor Rick da dupla com Reiner, que desapareceu ontem, terça-feira. Aliás, ontem, segunda, né? E o helicóptero foi encontrado ainda há pouco. O Corpo de Bombeiros confirmou que foram localizados 5 corpos na região, ou seja, não há sobreviventes.

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1: Bom dia, ouvinte, como é que você está? Hoje eu quero continuar nosso movimento de olhar para a vida, mas eu quero te convidar a olhar para uma parte muito importante dela, as pessoas que são importantes para você. Estamos chegando ao final de setembro e também nos aproximando das eleições. E talvez seja um bom momento para fazer uma pergunta: como estão os seus afetos? Como estão as suas relações? Porque nessa época do ano, ouvinte, a gente fala mais de política, discute mais, se posiciona mais e às vezes, sem perceber, começa a olhar para a pessoa que a gente ama apenas pela opinião que ela tem. Aquele irmão deixa de ser o irmão e vira a pessoa que pensa assim. A amiga de tantos anos vira aquela que vota em não sei quem. O pai, a mãe, o colega, o vizinho vão sendo reduzidos a uma posição. E ouvinte, a gente é muito maior do que uma opinião, muito maior do que um voto.

Você não precisa concordar com quem ama para continuar amando. Aliás, talvez uma das formas mais maduras de afeto seja conseguir dizer: eu discordo profundamente de você, mas não vou te desumanizar por causa disso. Cuidar dos afetos não é ficar em silêncio diante de tudo, não é abrir mão dos seus valores, nem concordar para evitar conflito. É aprender a colocar limites sem humilhar, discordar sem ferir, encerrar uma conversa quando ela deixa de ser conversa e começa a virar ataque. E principalmente é lembrar o que existia entre vocês antes dessa discussão. Talvez hoje seja um bom dia para mandar uma mensagem para alguém importante. Não para falar de política, para perguntar como é que você está, para mandar uma foto antiga, para dizer lembrei de você, para tomar um café sem precisar convencer ninguém de nada. Porque eleições passam, governos passam. As notícias que hoje parecem ocupar o mundo inteiro, amanhã serão substituídas por outras. Mas algumas palavras ditas no calor de uma discussão podem permanecer por muito tempo. Então, nessa reta final de setembro, eu quero te deixar um convite muito simples. Cultive seus afetos. Cultive, ouvinte. Cuide das pessoas que são importantes para você. Não deixe que o barulho de fora faça você esquecer quem segura sua mão aqui dentro. Talvez uma das formas mais bonitas de olhar para a vida seja olhar de novo para quem caminha nela com a gente. Faz sentido para você? Fique bem. Eu sou Iracema Irigaray, da coluna de Bem com a Vida, pro Viva Easy.

0: Essa é a Madonna com Everybody na programação da Centro América. Antes, Harry Styles com As It Was. Fique agora com a edição do Pense Nisso com o Paulo Vaz. Na sequência, nós temos a música da vida aqui na Centro América.
1: 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Você é Deus. Narra Charles Swindoll que, logo depois do término da Segunda Guerra Mundial, a Europa começou a juntar os cacos que restaram. Grande parte da Inglaterra estava destruída. As ruínas estavam por todo lugar. E, possivelmente, o lado mais triste da guerra tenha sido assistir as criancinhas órfãs morrendo de fome nas ruas das cidades devastadas. Certa manhã de muito frio, na capital londrina, um soldado americano estava retornando ao acampamento. Numa esquina, ele viu um menino com o nariz pressionado contra o vidro de uma confeitaria. Parou o veículo, desceu e se aproximou do garoto. Lá dentro, o confeiteiro sovava a massa para uma fornada de rosquinhas. Os olhos arregalados do menino diziam da fome que lhe devorava as entranhas. Ele observava todos os movimentos do confeiteiro, sem perder nenhum. Através do vidro embaçado pela fumaça, o soldado viu as rosquinhas quentes e de dar água na boca, sendo retiradas do forno. Logo mais, o confeiteiro as colocou no balcão de vidro com todo cuidado. Ele ouviu o gemido do menino e percebeu que ele salivava. Comoveu-se diante daquele órfão desconhecido. Filho, você gostaria de comer algumas rosquinhas? O menino se assustou. Nem perceber a presença do homem ao observá-lo, tão absorto estava na sua contemplação. Sim, respondeu. Eu gostaria. O soldado entrou na confeitaria e comprou uma dúzia de rosquinhas. Colocou-as dentro de um saco de papel e se dirigiu ao local onde o menino se encontrava, na gélida e nevoenta manhã de Londres. Sorriu e lhe entregou as rosquinhas. Virou-se para se afastar. Entretanto, sentiu um puxão em sua farda. Olhou para trás e ouviu o menino perguntar baixinho: Moço, você é Deus? Existem gestos pequenos, mas que significam muito para algumas vidas. Para uma criança faminta, um pedaço de pão é a glória. Para uma criança com fome e desejosa de doces, conseguir ter alguns para saciar sua vontade é a suprema delícia. Aprendamos a observar o que de necessitam as pessoas ao nosso redor. Quase sempre, são coisas pequenas que podemos realizar, ocasionando pequenas ou grandes alegrias. E sempre, em todas as ocasiões, a nossa atitude estará obedecendo, com certeza, ao desejo da nossa natureza, que para muitos, nós somos Deus na atenção aos filhos do universo e são menos favorecidos. Pensemos nisso e não permitamos que as chances se percam nas vielas do mundo. Sejamos, neste planeta azul, as mãos que atendem os filhos da Mãe Terra. E para isso, não se fazem necessários extraordinários feitos, nem saciar a fome de todos. Por vezes, basta alimentar uma criança ou satisfazer a enorme necessidade de alguém de comer um prato bem feito, um pãozinho bem quente, ou tomar um copo de leite. Ou mesmo, adotar um cãozinho abandonado, ou ao menos, dar-lhe algo para comer. Não és um observador distante da vida. Estás na condição de membro do organismo universal, investido de tarefas e responsabilidades, de cujo desempenho, por ti, resultarão a ordem e o sucesso de muitas coisas. Considera-te pessoa valiosa no conjunto da criação, tornando-te cada dia mais atuante na obra universal. Não te permitas andar pela vida como quem observa de fora, mas, ao contrário, participa de forma consciente e ativa das ações que iluminam e enriquecem outras vidas. Isso faz com que a nossa vida tenha um sentido. Pense nisso. Faça isso. Chegamos assim ao final de mais um Pense Nisso. 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

Brad com Baby I'm a Want You. Antes, nós ouvimos o Pense Nisso, que já está disponível para você via site e também via aplicativo. E às 8 da noite temos a reapresentação. Fiquei agora com a Marisa Monte, Ed Mota, ainda lembro. Daqui a pouquinho temos os clássicos na hora do almoço, a partir do meio-dia.

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2: Sou eu e é um privilégio ter a sua sintonia nesta terça, 22 de setembro de 2026. Seja muito bem-vindo ao Na Hora do Almoço.
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2: Especialmente para você que está nos ouvindo via 99,1 do seu rádio em Cuiabá, Várzea Grande, Baixada Cuiabana. A você que nos ouve em Sinop, região norte do estado, pela frequência 95,5. E a você que nos ouve em Primavera do Leste, região, pela frequência 96,7. É um prazer estar contigo a partir de agora, também via internet pelo site e aplicativo Centro América. A gente começa mais uma edição dos clássicos com Barry White, a canção Just the Way You

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1: Olá, ouvinte, uma excelente tarde de terça-feira para você. Vamos começar o nosso giro de trânsito por Várzea Grande. Na região da Avenida da FEB, especialmente na rotatória do Zero, o trânsito é intenso. A situação pode ser mais complicada para quem vem do centro e precisa acessar a rotatória. Já em Cuiabá, atenção para você que sai da Avenida Governador Dante de Oliveira. Você pode encontrar trânsito para acessar a rotatória da Avenida Miguel Sutil. Nesse mesmo ponto, você motorista que está na Avenida Miguel Sutil, na região da rotatória e pretende seguir no sentido da Avenida Fernando Correia, também vai encontrar congestionamento. Na Avenida Tancredo Neves, a situação também exige atenção de você. Quem precisa acessar a Avenida Fernando Correia ou seguir na direção do bairro Jardim das Américas, encontra trânsito intenso e também pontos de lentidão. O movimento também é pesado no viaduto da UFMT. Então, portanto, motorista, atenção redobrada e paciência ao passar por esses pontos.
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0: Neste momento, na capital de Mato Grosso, 34 graus. Com 52%, a previsão de chuva para hoje, a máxima é de 34 graus. 35 graus em Sinop, máxima de 36, com umidade do ar em 42% e também previsão de chuva. Em Primavera do Leste, 26 graus, neste momento, máxima de 27, com umidade do ar em 71%. E claro, previsão de chuva também. Alerta amarelo de tempestade para as regiões sudeste, sul, centro-oeste e norte do Brasil.
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0: Dia 24, excelente terça-feira, 22 de setembro, para você que nos acompanha na hora do almoço até as 2 da tarde.

0: Love You Keep Us Alive na programação da Centro América. Antes, Mick Jagger com Hard Woman. Agora, meio-dia e 33. Daqui a pouco, mais canções.
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Meio-dia e 37. Um ótimo almoço para você que nos acompanha, onde quer que esteja. Obrigada pela sua sintonia. Temos agora Peter Cetera com Cher, a canção After All.

0: Fechando o bloco musical, os Engenheiros do Havaí com Somos Quem Podemos Ser. Antes, George Harrison com Give Me Love.
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0: 12 minutos para uma.
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8 minutos para uma, especialmente a Graciela Lara, o meu abraço carinhoso, ao Ercílio Lucas também, obrigada, sempre um prazer ter você na melhor sintonia.

0: America com You Can Do Magic, na programação da Centro América, pontualmente 1 da tarde, hoje, terça-feira, 22 de setembro. 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

0: Fechando mais um bloco musical, Lionel Rich com Do It To Me. Antes, Alice com 7 songs. Agora, 12:20.
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8: Quer ser promovido? Então talvez você precise parar de agir como quem está esperando uma promoção. Parece estranho, mas pensa comigo. Tem profissional que trabalha bem, cumpre suas tarefas e espera que alguém perceba. Está na hora de promover essa pessoa. Só que promoção não acontece apenas porque você faz bem o cargo que você já tem. Ela acontece quando as pessoas começam a enxergar em você capacidade para assumir um desafio maior. Se você quer chegar a uma posição de liderança, por exemplo, comece a desenvolver pessoas antes de ter o cargo. Se quer assumir mais responsabilidade, comece a resolver problemas sem esperar alguém mandar. Se quer ser reconhecido, comece a pensar no resultado da empresa e não apenas na sua tarefa. Não espere a promoção para começar a se comportar como alguém preparado para ela. Faça o contrário. Prepare-se primeiro, porque muitas vezes a promoção não cria um profissional mais preparado. Ela apenas reconhece alguém que já estava se preparando. Isso é alto desempenho.
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Tim Maia com a canção Você. Antes, I'll Be There For You com Kenny Rogers. E daqui a pouco mais clássicos na hora do almoço pra você.

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1: Uma excelente tarde para você, ouvinte da Rádio Centro América Easy. As inscrições para a 16ª Corrida do Reizinho já estão encerradas. A última vaga foi preenchida hoje às 8h51 da manhã. Ao todo, foram disponibilizadas 1000 vagas para crianças nascidas entre 2015 e 2021. A corrida será realizada no dia 11 de outubro, no Sesc Balneário Dr. Meirelles, em Cuiabá. A primeira largada está prevista para 7 horas da manhã. A programação começa antes da prova. No dia 1º de outubro, os responsáveis devem fazer a validação das inscrições e a retirada dos kits no Sesc Arsenal. Essa etapa é importante para confirmar a participação das crianças na corrida. A organização reforça que as 1000 vagas já foram preenchidas. Agora, a orientação é ficar atento às informações sobre a retirada dos kits e a programação do evento. A Corrida do Reizinho acontece em 11 de outubro no Sesc Balneário Dr. Meirelles. Outras informações a qualquer momento em nossa programação.
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0: Ouvimos Paul Young com Every Time You Go Away. E neste último bloco também The Living Years com Mike and the Mechanics. Agora 2:01, daqui a pouquinho nós temos o Sequência de Classe aqui na Centro América.
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0: Privilégio estar junto com você por mais meia hora e a partir de agora com o programa Sequência de Classe. Seja muito bem-vindo.

Um abraço especial a você que nos ouve via 99,1 no seu rádio. A você que está em Sinop pela frequência 95,5. Em Primavera do Leste pela frequência 96,7. Estamos em rede para boa parte do estado de Mato Grosso. Você que nos acompanha também via internet pelo site centroamericafm.com.br e via aplicativo Centro América. Seja muito bem-vindo ao Sequência de Classe. Eu te acompanho até 2h30, o programa vai até às 4. Às 4 da tarde nós temos a Hora do Café, às 5 tem Happy Hour, 7 da noite tem Clássicos da Original. A gente deseja que a sua terça-feira seja maravilhosa. Hoje, 22 de setembro, é dia do contador. Eu quero abraçar você que é contador, desejar que aproveite muito o seu dia. Parabéns pela profissão, especialmente ao Marcos Moreira, que é nosso fã, está sempre conosco e é contador. Parabéns pelo seu dia. E, é claro, a todos os fãs que comemoram nesta data mais um ano de vida, o nosso carinho. Feliz aniversário. Agora, 2h03, temos Lisa Stanfield com Change, para começar muito bem o Sequência de Classe.

0: Esse é o George Benson com Feel Like Making Love. Na programação da Centro América também, Of Monsters and Men com Little Talks. E tivemos Change com Liz Stanfield no início do programa. Agora 2h17.
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programação Centro América por ele, Jair Segatti, que hoje, daqui a pouquinho, a partir das 3 da tarde, estará junto com você também na apresentação deste programa. Afinal, o Ricardo Bipp está curtindo férias, né? Boas férias ao Ricardo Bipp e a você, fã, que esteve junto comigo até agora, o meu carinho, o meu abraço. Te desejo uma excelente terça-feira. Obrigada pela sua sintonia. E fecho agora com Genesis, a canção That's All. Forte abraço, volto amanhã, hein? Ótima terça. Até amanhã. Tchau, tchau.

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boa tarde, estamos de volta. A sequência de classe até as 4, começou às 2 com a Mariângela e a partir de agora comigo é terça-feira, 22 de setembro. Muito bom ter o seu carinho, você que nos acompanha, Cuiabá, Sinop, também Primavera do Leste, essa é a Rede Easy Centro-América, Rádio Easy de Mato Grosso. Vamos começar assim, ó.

0: Esse é o Michael Bublé, sequência de classe 3:14 na sua tarde de terça-feira. I Will Never Not Love You. Teve também o All Flowers com a gravação, né? A leitura de I Started a Joke dos Bee Gees, Jason Ross, Cobb Calé, Lucky. Começamos assim nossa participação, nossa terça-feira à tarde de Bem com a Vida. 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

já que apresentamos esse dueto aqui, saudoso, né? Roberta Flack, Don Hathaway, The Closer I Get To You, 3:25, vamos com mais um dueto premiadíssimo e atualizado, Lady Gaga, Bruno Mars, Die With A Smile, sequência de classe. Boa tarde.

0: É, não tem como não curtir, né? Die With A Smile, Lady Gaga, Bruno Mars, agora 3:29.
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2: Boa tarde. Mato Grosso vai entregar 634 quilômetros de rodovias estaduais à iniciativa privada. O contrato foi homologado hoje pelo governo do estado e terá duração de 30 dias. A concessão prevê investimentos de 2,7 bilhões de reais. O lote liga Sinop à Chapada dos Guimarães e inclui as rodovias MT-020, MT-140, MT-225, MT-244 e MT-251. O trecho passa por Vera e Planalto da Serra, com conexão à BR-163 e à BR-070. A concessionária será responsável pela operação, conservação e manutenção das estradas. O vencedor é o consórcio Rota Multimodal, formada por 3 empresas. A proposta teve desconto de 13,31% na tarifa básica de pedágio e prevê aporte de 43,1 milhões de reais. Outras informações a qualquer momento na nossa programação.
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sua tarde de Bem com a Vida, sequência de classe 3:43. Chovendo em algumas áreas em Cuiabá e região. Daqui a pouco vamos conferir a temperatura em Sinop, também Primavera do Leste. Agora tem Skank e Negra Lee. Oi.

0: Parceria muito bacana de Skank, Samuel Rosa, Negra ali, ainda gosto dela. Teve também R.E.M., Losing My Religion e Roxy Music, More Than This. Agora 3:48, em instantes tem o Paulo Vaz em mais um sucesso que você não esquece.
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11: Olá, no ar, o sucesso que você não esquece. Nesta edição, vou falar de um dos filmes ícones da década de 80. Dirty Dancing, de 1987, estrelado pelo ator norte-americano já falecido Patrick Swayze e Jennifer Grey. O filme tem uma trilha sonora riquíssima. Tanto é que o álbum foi incluído na lista dos 200 álbuns definitivos do Rock and Roll of Fame. No disco, só para refrescar a sua memória afetiva, tinha músicas como The Time of My Life, com Bill Medlin e Jennifer Warnes. Hungry Eyes, com Eric Carmen. E, é claro, a música She's Like the Wind, que foi escrita pelo próprio ator Patrick Swayze em 1984 para ser a trilha sonora de um outro filme, mas acabou sendo descartada. Em 1987, Swayze gravou uma demo da canção She's Like the Wind e entregou para os produtores do filme Dirty Dancing. A canção foi incluída no filme e tornou-se um dos maiores sucessos, chegando ao terceiro lugar da Billboard. Essa foi a única experiência de Patrick Swayze como cantor e compositor. A música, ainda hoje, é uma das mais executadas nas rádios do mundo inteiro. No sucesso que você não esquece, vamos ouvir o tema do filme Dirty Dancing, Ritmo Quente, com Patrick Swayze e a participação de Wendy Fraser, She's Like the Wind.

0: Antes de me despedir, vou falar de algumas curiosidades sobre o filme Dirty Dancing. Em sua biografia, Time of My Life, Patrick contou um pouco sobre o seu relacionamento conturbado com Jennifer. Eles já tinham trabalhado juntos em Amanhecer Violento, mas as coisas só pioraram em Dirty Dancing. O ator a achava difícil e infantil, porque ela vivia interrompendo o trabalho para fazer brincadeiras e piadas. As risadas de Jennifer Grey, numa das cenas do filme, não estavam no script, e tampouco a expressão de irritação de Patrick Swayze. Também não estava no script a queda da personagem de Jennifer no lago. O fato é que todas essas cenas foram incorporadas ao filme. É isso aí. História contada, só me resta dizer bye bye. Até o próximo O Sucesso Que Você Não Esquece.
1: Obrigado, Paulo Vaz, por mais esse belíssimo sucesso que a gente não esquece. 3h58, daqui a pouco tem a hora do café. O Sequência de Classe volta amanhã 14h com a Mariângela e a partir das 15h comigo. Continue na sintonia, agora tem o Bob Marley.

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1: Olá, boa tarde. Seguindo a Hora do Café, melhor hora do dia nessa tarde de terça-feira. Choveu agora há pouco, ainda chove em algumas áreas em Cuiabá, temperatura 29 graus, chuva fraca moderada, Sinop 34 graus, né? Parcialmente ensolarado. Primavera do Leste, segundo a previsão aqui, também chove nesse momento, 24 graus a temperatura. Hora do Café, já chegou o pão de queijo, o cafezinho já está sendo preparado e por aqui as melhores canções, inclusive já já eu te mostro música nova do Ted Swims, foi lançada essa semana, daqui a pouco. Tem Bon Jovi, tem Celine Dion, tem Kid Abelha e muito mais. Hora do Café já está no ar. 4 e 4 para começar, Cranberries.

Pelas canções na programação Centro-América, os grandes clássicos, aquelas que têm histórias para contar, as melhores nacionais e também as boas novidades. Falando em novidades, eu tenho uma agora do Ted Swims, você sabe que ele é um cantor, compositor americano, ele conhecido por misturar gêneros como R&B, soul, country, pop e muito mais. Em 2022, ele acumulou mais de 400 milhões de visualizações na plataforma de vídeos YouTube. Agenda de shows, hoje, Kansas City, amanhã, St. Louis, dia 25, em Chicago. Né? Agenda lotada de Ted Swims. Olhando aqui, ele faz aniversário dia 25 agora, vai completar 34 anos. E ele lançou essa semana essa belíssima canção, faz parte da nossa programação da Rede Easy Centro-América também. Hora do Café apresenta para você em primeira mão. Perfect Man, esse é o Ted Swims.

0: Identificou aí quem tá dedilhando essa guitarra pra finalizar No More Lonely Nights do Paul McCartney? Simplesmente David Gilmour do Pink Floyd, legal, né? Ted Swims, antes, novidade na programação Perfect Man, você ouve a partir de hoje, e ainda Cranberries Onto My Family na programação Hora do Café. Em instantes tem a música do dia.
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0: Vamos então ao destaque desta terça-feira, nesse 22 de setembro. É uma canção do ano de 2002, o álbum Bounce. Vamos ouvir o Bon Jovi e a belíssima Everyday.

E aí, curtiu Joe Scarborough, Believe It or Not, né? De uma série aí dos anos 80, super-herói americano, né? Saudade desse tempo. Também Celine Dion e mais o Bon Jovi, música do dia, Every Day. Daqui a pouco tem mais aqui na Hora do Café.

0: 4:32, tem informação chegando.
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2: Bom fim de tarde para você, fã da Centro América Easy. Mato Grosso já registrou mais de 500 denúncias de propaganda eleitoral irregular nas eleições de 2026. Os registros aparecem em 61 municípios do estado e os números mostram concentração em algumas das principais cidades. Cuiabá lidera com 180 denúncias. Depois aparecem Sinop, com 74, e Rondonópolis, com 44. Entre os tipos de irregularidade, a propaganda em vias públicas tem 119 registros. A propaganda na internet aparece logo em seguida, com 116 denúncias. Outros 65 registros envolvem propagandas em bens públicos. Quando o dado é separado por cargo, deputado estadual concentra o maior número, com 319 denúncias. As informações são do Pardal, a ferramenta da Justiça Eleitoral que permite consultar denúncias de propaganda irregular. Outras informações daqui a pouco no Happy Hour. Até amanhã.
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3: Para onde vamos hoje? Sou Áureo Rigoni.
4: E eu, Dele Andressa.
3: E esse é o Som da Viagem. Neste episódio da série Beleza Sem Fim, vamos ao Canadá, conhecer o Lake Louise.
4: Imagine um espelho de água em tom turquesa intenso, rodeado por florestas, montanhas, pinheiros que tocam o céu e um silêncio só interrompido pelo canto dos pássaros. Esse é o Lake Louise, Lago Louise em português, um dos cartões postais canadenses.
3: Está no Parque Nacional de Banff, em Alberta, entre Banff e Jasper, e tem essa cor tão marcante graças às finíssimas partículas de rocha geradas pelo derretimento da neve.
4: Quando a luz do sol incide sobre a água, o resultado encanta, mas existe um detalhe curioso. Apesar de parecer tropical, a água é geladíssima.
3: E sabe o que é mais incrível? O cenário muda completamente. No verão, caiaque e trilhas entre as flores alpinas. No outono, tons dourados e alaranjados.
4: No inverno, o lago congela e vira outro cartão postal, com patinação e esculturas de gelo. E na primavera, o derretimento devolve à paisagem suas cores mais vibrantes.
3: Agora imagine se acordar com essa paisagem diante da janela. Há opções para todos os estilos e bolsos, de cabanas aconchegantes a hotéis de luxo.
4: Sugerimos se hospedar na charmosa vila de Lake Louise ou em Banff, 60 quilômetros ao sul, com excelente estrutura hoteleira, restaurantes e lanchinhas.
3: A região encanta todos os perfis, quem busca contemplação, aventura, fotógrafos que almejam conseguir a imagem perfeita, famílias e casais que sonham com um cenário romântico.
4: Dica: o Som da Viagem 1. Programe-se para visitar também o Columbia Icefield, um glaciar milenar, 130 quilômetros ao norte.
3: Fica o Som da Viagem 2. Os 300 quilômetros entre Banff e Jasper formam um dos mais belos cenários do mundo. Fique 4 dias ou mais.
4: Passaporte e vistos válidos são necessários. Quer mais dicas do Canadá? Siga @ Som da Viagem e vem com a gente. Enquanto isso, aproveite seu dia. Faça valer a pena.
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3: 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E você também, Fabiano. Eu sei que vocês costumam pensar diferente de mim, mas desta vez, precisamos de vocês.
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18: 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Daqui a pouco, 5h, tem um happy hour, nossa dose diária de anti-estresse. Agora 4h51, ainda temos mais duas

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2: Já estamos no ar com mais uma edição do Happy Hour Música e Informação nessa terça-feira, 22 de setembro de 2026. Vamos conferir alguns dos destaques da edição de hoje. Mato Grosso já tem mais de 500 denúncias de propaganda irregular nessas eleições. Governo do estado entrega 634 quilômetros de rodovias à iniciativa privada. UFMT abre 27 vagas para doutorado em biotecnologia em Sinop. Cenipa investiga causas da queda de helicóptero que matou o cantor Rick e mais 4 pessoas. E também, Arnaldo Antunes e Adriana Calcanhotto lançam um disco juntos e anunciam turnê. 5:02. Sejam bem-vindos aqui. Happy Hour até às 7 da noite. Você confere esses e outros destaques na edição de hoje. Além, é claro, da temperatura, as condições do trânsito. E você pode indicar um grande clássico, um clássico muito bacana pra gente ouvir em alto e bom som. Logo mais no final da edição do Happy Hour, que vai até às 7. Vamos começar com chuva em Cuiabá e região. Come to my head. Esse é o Simply Red. Vamos curtir Happy Hour no ar.

Você que nos acompanha pelas ruas de Cuiabá, região. Obrigado pelo carinho da sua sintonia. Em Sinop também nos acompanhando. Primavera do Leste, curtindo o Happy Hour. Casey Anderson.

0: Melhor sintonizados aqui na Centro América, curtindo essas belas canções. Happy Hour, terça-feira com chuva, nesse 22 de setembro, brindando a primavera que tá chegando.
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0: Bom, fim de tarde, trânsito, chuva, happy hour. Vamos às informações com o repórter Fabrício Baldini. Fabrício, boa tarde. Conta pra gente como é que tá o trânsito.
2: Oi, Segatti, uma excelente tarde para você, uma boa tarde também para você, ouvinte, que nos acompanha pela Rádio Centro América Easy. Pois é, a chuva já está caindo, né, em vários pontos aqui da nossa capital, e você, motorista, deve então redobrar a sua atenção nesse momento, nesse seu deslocamento, você que está indo, está voltando, Cuiabá e Várzea Grande. O trânsito aqui em Cuiabá, ele já está intenso em alguns pontos nesse fim de tarde, assim como na Estevão de Mendonça, na São Sebastião e na Senador Filinto Miller, o movimento ele já está um pouco mais pesado para quem segue sentido a Isaac Póvoas. Também há um trânsito na Marechal Floriano Peixoto e na Corsino do Amarante, sentido também a Avenida Filinto Miller. Você que está na José Rodrigues do Prado ou na José Monteiro de Figueiredo e quer acessar a rotatória da Miguel Sutil, vai encontrar um trânsito também já pesado. Na Marechal Deodoro, o movimento é intenso para quem precisa acessar ou cruzar a Avenida Mato Grosso. E na Avenida Mato Grosso, a lentidão para acessar a Avenida da Prainha. Atenção para você, motorista, a faixa bloqueada na Avenida Oswaldo da Silva Correia. Na Avenida do CPA, o fluxo já começa a pesar nos dois sentidos, na região do Grande Templo. E na Avenida Arquimedes Pereira Lima, o trânsito segue intenso para quem acessa a rotatória da Avenida do Parque do Barbado. Você, motorista que está no trânsito, manda para gente como é que está o trânsito aí na sua região, onde você está passando. Eu volto daqui a pouco com mais informações.
0: Ok, Fabrício, até já.
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0: Seguindo com Happy Hour 5:21. Primavera começa hoje e a previsão é de calor, chuvas irregulares e risco de tempestades em Mato Grosso. Segundo o INMET, a estação marca a transição para o período mais chuvoso no centro-oeste. Com o aumento da umidade vindo da Amazônia, a tendência é de mais chuvas ao longo dos próximos meses. Também podem ocorrer episódios de chuva forte, rajadas de vento e descargas elétricas. Ao mesmo tempo, o calor deve continuar forte. O El Niño também deve ganhar força durante a primavera. Os órgãos federais de monitoramento estimam alta probabilidade de o fenômeno chegar à categoria muito forte. E como fica o tempo em Mato Grosso para amanhã, quarta-feira? Na capital, sol com muitas nuvens durante o dia e períodos de céu nublado. Noite de céu limpo. As temperaturas podem chegar aos 29 graus, com mínima de 23 graus, a umidade relativa do ar em 94%. Em Sinop, sol com muitas nuvens e períodos de céu nublado. Noite com pancadas de chuva, a máxima pode chegar aos 33 graus. Já a umidade relativa do ar fica em 99%. Em Primavera do Leste, dia de sol com muitas nuvens e períodos de céu nublado. A temperatura sobe até os 28 graus. A umidade relativa do ar fica em 98%. E de momento, em Cuiabá, chuva leve, 27 graus.
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0: Dia difícil? Vamos melhorar o nosso fim de tarde.

maravilhoso, Adriano de Vilhena. Eu tô aqui na Imigrantes, em Várzea Grande, sentido Jangada. E tá bem lento o trânsito, bem complicado. Bem complicado mesmo, os dois sentidos. Mas o sentido que vai pra Trevo do Lagarto tá bem lento, bem carregado.

0: Esse é o Terence Trent D'Arby aqui no Happy Hour, Wishing Well, Coldplay, Feels Like I'm Falling in Love, and the Wonders That Think You Do. Agora 5:33. Tô até que estranhando aqui no perímetro aqui da Marechal, Estúdio Glass. Trânsito tá um tanto quanto tranquilo, né? Qualquer informações, você que nos acompanha, informação do trânsito, algum acidente, trânsito congestionado, quiser compartilhar essas informações, fique à vontade para nos encaminhar, nos enviar mensagens. Seguindo aqui com mais notícias no Happy Hour, Lula defende a soberania do Brasil e critica interferências externas durante discurso na ONU em Nova York. Na abertura da 81ª Assembleia Geral, o presidente afirmou que o Brasil não cabe no quintal de ninguém e defendeu o multilateralismo. Lula também criticou as tarifas comerciais dos Estados Unidos e disse que o país não vai ceder às pressões sobre o PIX. Ele defendeu a regulamentação da inteligência artificial e das plataformas digitais, além de cobrar mais cooperação internacional no combate ao crime organizado. Na área ambiental, Lula destacou a redução do desmatamento na Amazônia e defendeu o uso de recursos naturais com geração de tecnologia e empregos no Brasil. E logo depois de Lula, foi a vez do presidente dos Estados Unidos, Donald Trump, falar na ONU. Em um discurso em tom duro, Trump disse que os Estados Unidos são o país mais poderoso do mundo e ameaçou aniquilar o Irã caso não haja um acordo. Trump reafirmou que o Irã nunca terá uma arma nuclear e disse que tem uma grande decisão pela frente. Ele também exaltou ações do governo americano contra a imigração ilegal e a pobreza e criticou a atuação da ONU. E a fala acontece em meio à tensão entre Estados Unidos e Irã e também a uma crise de credibilidade da própria Organização das Nações Unidas. Daqui a pouco tem mais músicas, você pode continuar indicando um clássico do ouvinte para ouvir já já na programação. Agora 5:35.
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2: 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E o Dia Nacional do Rádio, nossa programação pra você com essas belas canções, como essa do The Cure, agora no Happy Hour, hein?

Esse é o Pink Floyd, Another Brick in the Wall, na programação Happy Hour 5:44. Daqui a pouco tem as informações do trânsito com Fabrício Baldini. Eu fui falar agora há pouco que aqui estava tranquilo na Marechal, a coisa complicou. Mato Grosso já registrou mais de 500 denúncias de propaganda eleitoral irregular nas eleições de 2026. Os registros aparecem em 61 municípios e Cuiabá lidera com 180 denúncias. Depois vem Sinop com 74 e Rondonópolis com 44. Entre as irregularidades mais registradas estão propaganda em vias públicas com 119 casos e propaganda na internet com 116. Por cargo, deputado estadual concentra 319 denúncias. Os dados são do Pardal, que é uma ferramenta da Justiça Eleitoral que recebe e organiza denúncias sobre possíveis irregularidades na propaganda. A Justiça Eleitoral é responsável por analisar os registros e adotar as providências cabíveis. E a Universidade Federal de Mato Grosso abre 27 vagas para doutorado em biotecnologia e biodiversidade no campus de Sinop. As inscrições vão até 3 de outubro pelo Sistema Eletrônico de Informações da UFMT. São 21 vagas para a seleção regular e 6 para servidores da UFMT e do Instituto Federal de Mato Grosso. Entre as áreas de pesquisa estão sustentabilidade, bioeconomia, conservação dos recursos naturais e desenvolvimento de produtos biotecnológicos. O curso tem duração de 24 a 48 meses, com aulas, pesquisas, atividades de campo e laboratório. A taxa de inscrição é de R$ 276,30. Os candidatos devem consultar o edital e fazer a inscrição dentro do prazo. Já já informações do trânsito atualizadas com o repórter Fabrício Baldini. Mas antes tem essa aqui da Legião Urbana que não poderia deixar de fora. 5:46, tempo perdido no Happy Hour.

0: vantagem no trânsito final de tarde em Cuiabá, não, né? Agora há pouco falei que tava tranquilo aqui na Marechal, próximo ao Estúdio Glass, Luiz Carlos Magal, enfim. Complicou, viu? Fabrício Baldini, nosso repórter, atualizando as condições do tempo, aliás, as condições do trânsito, né, Fabrício? Conta pra gente como é que tá a situação por aí.
1: Oi, Segatti, tô de volta e uma excelente tarde para você, ouvinte, que tá chegando agora aqui na Centro América Easy para se atualizar também sobre o trânsito aqui em Cuiabá e Várzea Grande, na região metropolitana. Pois é, Segatti, movimento já aumenta aqui na capital e isso acontece também em Várzea Grande. Lá o trânsito também tá mais lento em vários pontos da cidade, principalmente na região central e nos acessos também à rotatória e à região do zero. Na região central, a lentidão na Avenida Couto Magalhães, na rua Miguel Leite com a Avenida Filinto Miller e também na rua Fenelon Miller, no cruzamento com a Filinto Miller. A rua Pedro Pedrocian também tem movimento intenso no cruzamento com a Filinto Miller no sentido bairro. Na própria Avenida Filinto Miller, a lentidão também aparece na lateral do shopping sentido rotatória. Na Avenida Ulisses Pompeu, a lentidão na rotatória do bairro Figueirinha, para quem vem da Avenida Júlio Campos e também para quem quer acessar a rotatória do Zero. A Avenida da FEB tem movimento mais intenso para quem segue em direção à região do Zero também. Na Avenida Prefeito Murilo Domingos, também tem breve lentidão na rotatória do Zero. E na Avenida Mário Andreasa, o trânsito segue mais carregado para você, motorista, que vem de Cuiabá, próximo ao contorno entre a Estrada da Guari e Avenida João de Deus de Bulhões. João de Deus Bulhões, perdão. Para quem passa pelas pontes Maria Bocaiúva, Sérgio Mota e Sarita Baracate, o trânsito segue fluindo. Eu volto daqui a pouco, Segatti, com outras informações sobre o trânsito.
0: Obrigado, Fabrício, até já.
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2: Aproveita aí e manda mensagem aqui para o Happy Hour, indicando um clássico para você ouvir já já. Daqui mais ou menos uns 45, 50 minutos, tem um clássico do ouvinte. 5h54, Elton John.

0: 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Esse é o Naked Eyes aqui no Happy Hour, 6:01. E a investigação sobre a queda do helicóptero que levava o cantor Rick da dupla com Renner agora deve apurar, né, o que provocou o acidente. Os destroços foram localizados nesta terça-feira na Serra de Santa Catarina e 5 corpos foram encontrados. A apuração aeronáutica é de responsabilidade do CINIPA, o Centro de Investigação e Prevenção de Acidentes Aeronáuticos. O órgão deve analisar os destroços, as condições meteorológicas, a manutenção da aeronave e os danos, aliás, e os dados do voo. As equipes já estavam atuando desde ontem com bombeiros, FAB e Polícia Militar. Cerca de 40 bombeiros, cães farejadores e drones participaram das buscas. A região tinha previsão de tempestades e registro de nevoeiro, mas ainda não há conclusão de que o tempo tenha causado a queda. E o último show de Rick Renner aconteceu em Mato Grosso, apenas 2 dias antes da queda do helicóptero que matou o cantor. A dupla se apresentou no sábado em uma festa de 15 anos em Sorriso. O vídeo da apresentação voltou a circular nas redes sociais depois da notícia do acidente. Rick tinha ainda um show marcado para o dia 17 de outubro em Cuiabá. Agora, obviamente, a agenda da dupla fica suspensa após a morte do cantor. Infelizmente.
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6:10, seguindo o Happy Hour, mais informações. Arnaldo Antunes e Adriana Calcanhoto juntam forças em um novo álbum. Vice e Versa chega às plataformas digitais nesta terça-feira e é o primeiro disco criado integralmente pelos dois artistas. O trabalho tem 11 faixas, sendo 10 inéditas, e nasce de uma parceria que já dura mais de 3 décadas. A ideia do disco surgiu depois de uma apresentação dos dois no Koala Festival em 2024. E tem mais. Arnaldo e Adriana também anunciam uma turnê pelo Brasil em 2027. A série de shows começa em março e passa por 6 cidades, entre elas São Paulo, Rio de Janeiro, Belo Horizonte, Recife, Porto Alegre e Curitiba. E os clubes brasileiros discutem novas regras para o futebol a partir de 2027. Além da redução gradual do limite de estrangeiros e da nova divisão dos elencos em listas A e B, duas propostas ficam para a próxima reunião. Uma delas é acabar com o limite de 12 jogos para que um jogador possa trocar de clube durante o mesmo campeonato. A outra prevê a criação de equipes B para dar mais espaço e competição a jovens atletas. A CBF já aprovou a redução dos estrangeiros de 9 para 8 em 2027 e para 5 em 2030. As duas novas propostas ainda não foram votadas. E será lançada hoje no Centro de Eventos do Pantanal, em Cuiabá, a etapa estadual da Taça das Favelas, organizada pela CUFA, a Central Única das Favelas. A Taça das Favelas é o maior campeonato de favelas do mundo. O torneio de futebol, realizado pela Central Única das Favelas, CUFA, foi disputado pela primeira vez em 2012, no Rio de Janeiro. Seguindo aqui com o Happy Hour, música e informação nesse fim de tarde. Dia difícil, trânsito complicado. Aliás, daqui a pouco tem mais informações do trânsito com Fabrício Baldini, já já. Por enquanto tem Alphaville, 6:12.

0: Straight off Ophelia, Taylor Swift. Batendo recordes e mais recordes de execução e vendagem. Também teve Alphaville, agora às 6h20. Em instantes tem mais informações. Daqui a pouco você vai curtir o Isto é Rock and Roll. Um drops do Isto é Rock and Roll aqui na programação.
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0: Vamos atualizar as informações do trânsito. Fabrício Baldini, boa noite. Fabrício, conta pra gente como é que tá a situação, Cuiabá, Várzea Grande.
2: Oi, Segatti, boa noite. Boa noite para você, ouvinte, que está aí nos acompanhando nesse início de noite na Rádio Centro América Easy. A situação já é mais complicada no trânsito aqui da capital. O trânsito segue parado na rua Afonso Pena, parado também na Oswaldo Silva Correia, com faixa bloqueada devido a um veículo parado na via. O movimento também é intenso na rua Pedro Celestino e na Comandante Costa. Trânsito parado na rua Campo Grande, para você motorista que deseja acessar a Avenida da Prainha. O trânsito segue intenso na rua Desembargador José de Mesquita para acessar a Avenida Mato Grosso. Grande fluxo de veículos na Avenida Tenente Coronel Duarte, sentido a 15 de novembro. Trânsito intenso na Barão de Melgaço e na 13 de junho para você que precisa acessar ou cruzar a Generoso Ponce. Trânsito segue parado na Avenida Tancredo Neves para acessar o viaduto da UFMT e também trânsito parado na Rua 45, no bairro Boa Esperança, para acessar a Avenida Edgar Vieira. Trânsito intenso na Avenida do Parque do Barbado para você motorista que deseja acessar a rotatória com a Avenida Arquimedes Pereira Lima. Volto com você, Segatti.
0: Obrigado, Fabrício.
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Isso foi só um drops do Isto é Rock and Roll. O programa acontece na íntegra sábado às 18 horas com Marcos Schmitz, agora 6:28. Fala em rock, vou trazer uma banda de rock californiana que fez uma versão top em 2018. Conhece o Toto Africa? Essa versão a gente vai curtir agora no Happy Hour nesse fim de tarde. Weezer, África.

0: E aí, curtiu Wizard Africa na programação? Happy Hour 6:32.
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0: Vamos então ao mercado financeiro. O dólar caiu 0,11% e ficou em R$5,10. O euro também teve queda de 0,24% e é vendido a R$5,84. Já o Ibovespa subiu 0,44%.
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0: Daqui a pouco tem um clássico do ouvinte.

0: Música de qualidade o tempo todo, a boa informação, nossa dose diária de anti-estresse. Esse é o Happy Hour na Centro-América. 6:39 foi o Michael McDonald, Reach Out. I'll Be There. Teve também o Frank Valli do filme Nos Tempos da Brilhantina, do filme Grease. Temos mais algumas informações. O presidente Donald Trump ataca novamente. Agora ele diz que vai mudar o nome da inteligência artificial para superinteligência. A declaração foi feita durante o discurso de Trump na ONU, depois de uma enquete publicada por ele na rede social Truth Social. Trump disse que o novo nome soa muito melhor e que a expressão inteligência artificial dá a impressão de que a tecnologia é falsa. Segundo ele, documentos do governo americano passariam a adotar o termo. A mudança, porém, é uma proposta de Trump e não muda a definição científica ou uso oficial do termo inteligência artificial no mundo. E o Akon aprontou mais uma, né? Akon tenta novamente surfar sobre o público dentro de uma bola inflável e o truque dá errado de novo. 2 anos depois de a bola estourar durante o show do cantor no Rock in Rio, ele repete a façanha em uma apresentação no Kirguistão. Dessa vez a bola não estourou, mas afundou entre o público com o peso do cantor. A música foi interrompida enquanto a equipe de segurança tentava evitar uma confusão. Akon conseguiu ser retirado da multidão em segurança e levou o episódio com bom humor. Em 2024, no Rock in Rio, a bola murchou poucos segundos depois de ele entrar na bola. Enfim, não testou antes? O intervalo já tem o clássico do ouvinte. Fique aqui.
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10: Tudo bem? Está começando mais um Cerveja para Descontrair. Hoje é dia de falar de uma cerveja muito famosa, que é a Budweiser Budvar. Isso, esse nome Budweiser, a gente acaba se metendo a Budweiser americana, né? Mas acontece que essa cerveja tcheca era da cidade de Sesc Budějovice, que em alemão significa Budweiser. E isso gerou uma batalha.

0: do que a cerveja americana. Hoje nós vamos ficando por aqui. Eu agradeço a sua audiência e você já sabe, cerveja é para descontrair, com moderação e responsabilidade.
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1: Um senhor clássico do ouvinte. Vamos achar aqui o nome do nosso ouvinte. Mandou aqui, é o Vanderlei. É o Vanderlei de Carvalho. Segate. Vamos ouvir a música Fantasy do Earth, Wind & Fire. Obrigado, Vanderlei de Carvalho, pela sua indicação aqui, clássico do ouvinte na Centro América. 6h54, Luiz Paulo mandou aqui um vídeo, uma foto. Pelo que eu tô vendo ali, a antena da TV Centro América, ele tá vindo ali na Miguel Sutil, né? Ali próximo ao Parque Mãe Bonifácio. O trânsito ali tá complicado, hein, ô Luiz Paulo? Sentido rodoviária, né? Tá fácil não. Vamos seguindo aqui com as últimas informações. Mato Grosso vai entregar 634 quilômetros de rodovias estaduais à iniciativa privada. O contrato foi homologado pelo governo do estado e terá duração de 30 anos. A concessão prevê 2,7 bilhões de reais em investimentos, além de 2 bilhões e meio em custos operacionais durante o contrato. O trecho liga Sinop à Chapada dos Guimarães, passando por Vera e Planalto da Serra. A empresa vai cuidar da operação, conservação e manutenção das estradas, com recuperação do asfalto, acostamentos, sinalização e obras para ampliar a capacidade. O vencedor é o consórcio Rota Multimodal, que ofereceu desconto de 13,31% na tarifa básica de pedágio e aporte de 43,1 milhões de reais. E agora há pouco toquei, né, a música da Taylor Swift. Ela está prestes a fazer história no MTV VMA. A cantora vai receber o prêmio Artistic Director Honors, criado agora para reconhecer artistas que também se destacam na direção e na produção visual dos seus clipes. Com a homenagem, Taylor vai se tornar a artista mais premiada da história do MTV VMA. Ela já acumula 30 estatuetas Moon Person e foi a primeira artista a receber essa nova honraria. A cerimônia do VMA 2026 acontece no dia 27 de setembro em Los Angeles. Taylor também concorre em categorias como Vídeo do Ano, Cinematografia com The Fate of the Furious, a música que a gente tocou agora há pouco no Happy Hour. Realmente um grande sucesso e a gente toca na programação Centro América. Vamos fechar a nossa participação nesta terça-feira, agradecendo o carinho, a sua paciência, a sua audiência nessa noite, nesse final de tarde, começo de noite de terça-feira. Já já tem o Wally George trazendo clássicos da original. Vamos fechar com Lou Rawls, Lady Love. Até amanhã, 3 da tarde.

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3: 7 horas.
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3: Sete e quatro.
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3: Gratidão, alegria e fé. Estamos juntos para mais uma edição de Clássicos da Original, começando aqui na noite dessa terça-feira. Hoje, 22 de setembro de 2026, já caiu mais uma chuvinha. Nesse momento ainda cai uma leve garoa, né? Para ajudar aí na umidade, que tá complicada esses dias, né? Mas nesse momento 100%. 23 graus agora em Cuiabá, 100% de umidade. Sinop com 30 graus nesse momento, 51% de umidade. Primavera do Leste, 22 graus e 82% de umidade. Lembrando que a gente Nós estamos, né, em rede aí de rádio, falando para você que sintoniza a nossa programação. E a você de todo lugar desse Brasil, desse planeta. Nós estamos pela internet também, então se você se conecta, feliz noite para você também. Vamos juntos aqui, começando os clássicos de hoje com Peter Frampton. I Need You.

0: Você já ouviu pelo menos um trechinho aí em alguma propaganda de televisão de uma marca de cerveja muito famosa mundialmente, né? A gente curtiu aqui na voz do lendário Frank Sinatra, Cheek to Cheek, Bochecha a Bochecha. E uma curiosidade sobre essa canção, né? Já recebeu mais de 438 versões. 438 dos artistas diferentes gravaram até julho de 2021, né? Então, de lá pra cá, não se sabe se nesses 5 anos aí pode ter havido aí mais alguma nova versão de Cheek to Cheek aqui na voz de Frank Sinatra, mas originalmente ela foi composta para um musical, né? De Fred Astaire, um grande astro do cinema. Dançarino, ator, cantor, enfim, foi um gênio realmente. Fred Astaire cantou no seu musical Top Hat, co-estrelado por Ginger Rogers, que também foi uma grande estrela do cinema, atriz, dançarina, cantora americana da era de ouro de Hollywood. A gente curtiu aqui nos clássicos da original, afinal de contas é clássico, né? Aí no começo também tivemos Peter Frampton com I Mean You e eu já volto.
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0: 7:18.
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0: Muito bem, estamos de volta aqui na Centro América FM, a sua rádio favorita, com os clássicos da original nessa noite de terça-feira. 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Queremos saber de você, por que você é fã da Centro América FM? Clássicos da original. E Phil Collins, In the Air Tonight.

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For You. Gary Moore aqui nos clássicos da original da Centro América FM, a sua rádio favorita. Ainda Elvis Presley com Is Now or Never. E Phil Collins, In the Air Tonight. E a gente já volta com mais clássicos pra você.

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9: Sete e 36.

Rádio Fácil de Ouvir, Centro América FM, a boa música na noite dessa terça-feira. Agradecer aí a você que está na sintonia, obrigado, viu, pela companhia. Dona Antônia disse que está gostando, né? O programador arrasou, só músicas fashion. Obrigado. O Alexandre Augusto, Giovanni Abreu, Edson Souza, né? Cristiana Pereira, Ercílio, todos na sintonia. Obrigado. Vamos juntos. Mais clássicos, Débora. Feliz noite para você também. George Michael, Careless Whisper.

0: Wicked Game, Chris Isaac, George Michael, Careless Whisper, clássicos, volta já. 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
0: Faltam 10 minutos para as 8.
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1: 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Kenny Rogers, She Believes in Me. 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

The Cars com Drive. Para fechar aqui a primeira hora de clássicos da original dessa noite de sextou, aliás, de terçou, né? Sextou ainda, tá longe. De terçou com chuva, é isso que eu queria dizer. Kenny Rogers, She Believes in Me aqui também nesse bloco. Bom, só foi a primeira hora, ainda tem muito clássico pela frente aí até as 9 da noite. Agora tem o Pense Nisso e em seguida mais uma hora de clássicos da original para você.

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